Toca TV FM o tempo todo com você, Biquíni Cavadão, Impossível. Agora 9h16, aqui na KTV, meia hora só de músicas e as melhores pra você. Take That.

0: KTVFM, o tempo todo com você, Legião Urbana, fechando mais meia hora só de músicas com Vento no Litoral, clássico do Legião Urbana. Rolou meia hora só de músicas com Deb Gibson, Take That, Biquíni Cavadão, Man at Work, She Moves e a primeira com Alok. Agora 9 horas e 29 minutos, a temperatura 12 graus em Cascavel, 12 graus também em Foz. Um intervalo rapidinho, já voltamos com mais meia hora só de músicas. Segura aí.
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0: Já estamos de volta com Boa Noite KTV, agora 9 horas e 32 minutos. Obrigado pela sua audiência.
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0: Abrimos meia hora com Madonna. 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

0: FM, o tempo todo com você. Essa música é demais. Banda Brilho, Noite do Prazer. Fechando mais uma hora aqui do Boa Noite KTV com meia dação de músicas. E que meia hora, hein? Queen, Eagles, Kid Abelha, London Beach e a primeira Madonna. Agora pontualmente 10 da noite. Vamos juntos até meia-noite, a melhor programação do seu rádio. Temperatura em Cascavel 12 graus, voz com 11.
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0: Já estamos de volta com Boa Noite KTV, abrindo nossa terceira hora, agora 10h03. É a primeira com The Police.

Cadê FM, o tempo todo com você, Capital Inicial, não olhe para trás. Agora 10 horas e 15, né? 10 horas e 15 minutos, seguimos com meia dação de músicas, essa aqui, hein? Guns N' Roses.

0: Cadê FM, o tempo todo com você, Dalton, muito estranho, fechando mais meia hora só de músicas aqui do Boa Noite KTV. Agora 10 horas e 30 minutos, a temperatura continua 12 em Cascavel, 11 em Foz. Já voltamos com muito mais música boa na KTV.
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0: Agora 10 horas e 33 minutos, voltamos com mais meia hora só de músicas, as melhores aqui na KTV.
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0: Essa daqui é uma das minhas preferidas, R.E.M., Shine Happy People.

0: RFM o tempo todo com você. Belíssima canção do Placa Luminosa, Fica Comigo. Fechando mais uma hora aqui do Boa Noite KTV com meia hora só de músicas. Ed Sheeran, Roxette, Mascavo, Tears for Fears e a primeira com R.E.M. Agora 10h59, um minuto para as 11 da noite. Temperatura em Cascavel 12 graus, Foz do Iguaçu com 11. Já voltamos com a nossa última hora.
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0: Agora 11 horas e 1 minuto, voltamos com a nossa última hora do Boa Noite KTV. Vamos juntos até a meia-noite.
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0: A rádio é a KTV FM. O artista Jim Cliff. A música Now and Forever.

0: Que a TV firme o tempo todo com você, Bengals, fechando mais meia hora só de músicas com Eternal Flame. Agora 11 horas e 30 minutos, boa noite, que a TV até meia-noite com você. Temperatura em Cascavel 12 graus, Foz do Iguaçu com 11. Vamos ao breve intervalo comercial, já voltamos com a nossa última meia hora. Já voltamos.
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0: Já estamos de volta com a nossa última meia hora, agora 11 horas e 33 minutos.
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0: Abrimos com o Bill Medley.

FM o tempo todo com você, Juan Luiz Guerra, Romance Rosa. Agora 11:46, Bee Gees.

KTV FM, o tempo todo com você, Andrew Donald, Save Me Now, colocando um ponto final no Boa Noite KTV de hoje. Obrigado a você que esteve com a gente, pela sua audiência, pela sua companhia. Voltamos amanhã, voltaremos amanhã a partir das 8 da noite. Agora faltando 4 minutos para meia-noite, a última de hoje com Annie Lennox, No More Love Yous. Obrigado, fique com Deus e até amanhã às 8 da noite. Tchau.

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1: Três e cinquenta e nove.

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Excelente sexta-feira para você que tá me levando de carona pro trabalho. Vamos juntos até o meio-dia. Hoje dia 3 de julho e agora chegando por aqui, Fagner, Romance no Deserto. Bom dia todo dia para você e uma ótima sexta para nós.

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5: Muito bom dia todo dia para você que está na sintonia da Rádio KTV FM comigo nesta manhã de sexta-feira. Manhã gelada, inclusive. Haja saúde. Temperatura neste momento em Cascavel 10 graus, em Toledo 11 graus, assim como em Foz do Iguaçu também 9 graus na cidade de Foz do Iguaçu, com a sensação térmica de 8 graus na Terra das Cataratas. Bom, e a música não para por aqui, já tem notícias, certo? Para você que está aí do outro lado do radinho, me levando de carona pelas ruas da cidade e região, meu muito obrigada pela audiência e pela sintonia, certo? Pela escolha da rádio KTV FM. Agora tá chegando por aqui, The Association, Never My Love. Uma excelente sexta para nós. Bom dia!

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1: 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Excelente manhã para você, uma ótima sexta-feira para nós. Agora chegando uma das minhas preferidas com Maná, Bebê de Senaire. Aumenta o volume aí, já tem notícias.

Muito bem, agora em cadeia com a Rádio KTV FM de Foz do Iguaçu, 90.1. Vamos juntos até o meio-dia nas ondas da KTV FM. Pausa na programação musical, porque agora é hora de ficar bem informado por aqui com as últimas notícias, pontualmente, 8 horas.

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1: Sexta-feira, 3 de julho de 2026, a temperatura neste momento em Cascavel, a temperatura é de 9,5 graus e a sensação térmica na casa dos 7 graus. Em Toledo, a temperatura é um pouco mais elevada, 11 graus, sensação térmica de 10 graus. E em Foz do Iguaçu, a temperatura é semelhante à da cidade de Cascavel, 9 graus de temperatura, com a sensação térmica também na casa dos 7 graus. E depois da chuva e da passagem da frente fria, sexta-feira será de temperaturas baixas e céu encoberto em Cascavel. O dia começou então com 8 graus, muita nebulosidade e neblina, que reduziu a visibilidade em diversos pontos da cidade. Nas primeiras horas da manhã, a névoa foi tão intensa que até as câmeras de monitoramento do Grupo KTV de Comunicação tiveram dificuldade para registrar a paisagem. Segundo o CIMEPAR, então, o Sistema de Tecnologia e Monitoramento Ambiental do Paraná, apesar do afastamento da frente fria, o tempo permanece fechado em boa parte do estado. Não há previsão de chuva significativa para a região oeste, mas a presença de nuvens deve predominar ao longo do dia. E em áreas do centro e leste do estado ainda podem ocorrer chuviscos isolados. A máxima prevista para Cascavel é de apenas 14 graus, mantendo então a sensação de frio durante todo o dia. O resfriamento é provocado pela entrada de uma massa de ar frio, impulsionada por um ciclone extratropical que atua sobre o oceano na altura do Rio Grande do Sul. E o sistema também mantém os ventos mais persistentes na região sul, o que reduz ainda mais a sensação térmica. Na região oeste, Toledo deve registrar mínima de 9 graus, máxima de 16. Em Marechal Rondon, os termômetros variam de 11 a 16, portanto. Enquanto Foz do Iguaçu terá mínima de 9 e máxima de 16 também. Em outras regiões do estado, principalmente no norte, por exemplo, Londrina, terá temperaturas um pouco mais altas, 15 a 23 graus. Curitiba, capital, a previsão é de 12 de mínima e máxima de 18 graus, com possibilidade de chuva fraca e acumulado de aproximadamente 4,7 milímetros. Já Guarapuava terá um dia frio com temperaturas entre 10 e 15 graus. Bom, vamos falar sobre a tendência para o fim de semana. Para amanhã, sábado, é de manutenção do frio. Ou seja, a nebulosidade ainda persiste, principalmente no leste do Paraná, mas sem previsão de chuva. Nas regiões mais ao sul do estado, as temperaturas mínimas podem ficar abaixo dos 4 graus. A Polícia Civil do Paraná deflagrou nas primeiras horas desta sexta-feira uma operação para desarticular uma organização criminosa investigada por atuar no tráfico de drogas na região sudoeste do estado. Ao todo, estão sendo cumpridas 36 ordens judiciais em municípios do Paraná e de Santa Catarina. A ação ocorre simultaneamente em Marmeleiro, Renascença, Francisco Beltrão, Cruzeiro do Oeste e Chapecó, com apoio da Polícia Penal do Paraná e da Polícia Civil de Santa Catarina. Mais de 80 policiais civis participam da ofensiva, que conta ainda com equipes do Canil e apoio aéreo de um helicóptero da corporação. Os mandados, eles têm como alvo integrantes da organização criminosa e pessoas suspeitas de negociar drogas com o grupo. As investigações tiveram início em 2024. Agora são 8 horas e 3 minutos, 8:03. Eu volto já já com mais músicas e notícias em uma hora.
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O meu muito bom dia todo dia para você que tá na sintonia da KTV FM comigo. Deixa eu mandar um alô para o Vilmar. Ele disse, mais um dia ligado em você. Gostaria de ouvir Linda com Roupa Nova. Estou a caminho do distrito de São João do Oeste. Claro que sim, Vilmar. Vou encaixar para você. Essa música é maravilhosa. Quem mais mandou mensagem por aqui? Foi o Samuel. Oi, Vanessa. Tô ligado em você. Indo pro trabalho, curtindo seu programa. Já deixei as crianças no colégio. E eles ouviram música boa, como sempre, na KTV FM com você. Que bom, obrigada pelo carinho, viu? E uma ótima sexta-feira para você também. Amanda mandou mensagem. Oi, Vanessa, tô na sintonia e gostaria de ouvir uma música com o New Kids on the Block. Qualquer uma, só para matar saudades. Tá bom, Amanda? Beijos. E mais mandou mensagens por aqui. A Dalila, bom dia, sextou, ótimo dia e um final de semana abençoado para todos nós. Amém, que assim seja. O Rildo também está na sintonia, curtindo a programação de Caruaru. Obrigada pelo carinho, viu? Já vou passar para o técnico essa informação, que está sem som no portal, né? É isso? Muito obrigada pela sintonia e pela informação. Bom, e essa próxima música vai para Carla. Ela disse, gostaria de ouvir My Love, com Julio Iglesias, ofereço especialmente para o meu amor, o Guilherme, que também está ligado, e você, Vanessa. Um abraço para nós, bom trabalho e uma ótima sexta. Obrigada pelo carinho. Felicidades, casal. Vamos então de Julio Iglesias e Steve Wonder, My Love, abrindo a hora.

TV FM o tempo todo com você. Wilson Sideral Maria aqui na programação. KTV FM 8:28. Uma ótima sexta-feira, sextou por aqui, até o meio-dia eu fico com você na melhor sintonia. Agora tem Natalia Taylor na nossa trilha sonora, Surrender.

0: A TV FM o tempo todo com você, Natália Taylor, Surrender aqui na programação, fechando o bloco. 8h32, eu volto já.
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Excelente manhã para você que me leva de carona pelas ruas da cidade e região. Por aqui vamos juntos, então, agora na nossa programação, Paul McCartney, Is It Okay If I Call You Mine?

A TV FM o tempo todo com você e pra você. Gary Hoffer, Ty Baker Street, aqui na programação As Melhores Sempre, porque você merece. 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Bom, eu quero mandar um abraço para o Rodrigo Rosseto. Ele disse assim: bom dia, hoje minha esposa maravilhosa que me acompanha, minha super companheira, está de aniversário. Nosso dia de todos os ouvintes será extraordinário. Eu te amo, Simone. Sei que pedi ontem, mas a música dela é Coração Pirata do Roupa Nova. Que legal, né? Parabéns, então, para Simone, o casal Rodrigo e Simone, sempre na sintonia, curtindo boa música. Que o seu dia seja especial, Simone, que um novo ciclo abençoado, paz, saúde, muitos anos de vida para você, então, que está completando idade nova nesta data querida. Felicidades, casal. Muito amor aí na sua vida, certo? E eu escolhi aqui a música do Fabio Júnior. Espero que você goste, tá bom, Simone? Felicidade, porque eu já toquei roupa nova antes. Uma ótima sexta, bom dia. Já tem notícias.

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1: Sexta-feira, 13 de julho de 2026. A temperatura neste momento na cidade de Cascavel é de 10 graus e a sensação térmica é de 8 graus. Em Toledo, 11 graus e a sensação térmica é de 10 graus. E em Foz do Iguaçu, a temperatura é de 9 graus e a sensação térmica continua na casa dos 7 graus. Portanto, das três cidades, a que tem aí a menor temperatura no momento é a cidade de Foz do Iguaçu. Os paranaenses devem se preparar para uma sequência de mudanças no tempo nos próximos dias. De acordo com o meteorologista do CIMEPAR, Lisandro Jacobsen, a sexta-feira será marcada por alteração na direção dos ventos. Aumento da nebulosidade em parte do estado e ventos mais persistentes no oeste e sudoeste. A sensação de frio, ela deve ficar concentrada nas primeiras horas da manhã, mas o vento continuará presente. Cidades como Cascavel, Foz do Iguaçu, Francisco Beltrão e Pato Branco terão ventos mais persistentes. O fenômeno é reflexo indireto do ciclone extratropical que atua sobre o Oceano Atlântico, na altura do Rio Grande do Sul, favorecendo assim a entrada de ar frio e mantendo a circulação dos ventos sobre o estado. No fim de semana, o tempo permanece estável, mas com grande amplitude térmica. Ou seja, as manhãs serão frias, enquanto as tardes terão temperaturas mais agradáveis, tanto no sábado, dia 4, quanto no domingo, dia 5. A mudança mais significativa está prevista para a virada de domingo para segunda-feira, dia 6, com a passagem de uma nova frente fria pelo sul do Brasil. O sistema ele deve deixar o tempo instável em praticamente todas as regiões do Paraná. Na segunda-feira, a previsão é de chuva em grande parte do estado. Logo após a passagem da frente fria, então, uma nova massa de ar polar avança sobre a região sul, provocando queda acentuada nas temperaturas. De acordo com o CIMEPAR, então, só antecipando aí a previsão do tempo, a terça-feira, dia 7, a quarta-feira, dia 8, devem ser os dias mais frios da semana, da próxima semana, eu quero dizer, com previsão de geadas amplas em toda a metade sul do Paraná. Prepara o casaco. Soldado da Polícia Militar do Paraná, Felipe dos Santos Bétio, de 28 anos, morreu ontem, quinta-feira, após sofrer um mal súbito enquanto realizava exercícios físicos durante o serviço. De acordo com nota divulgada pelo 26º Batalhão de Polícia Militar, o policial passou mal durante a rotina matinal de treinamento físico. Foi socorrido imediatamente, encaminhado a uma unidade de pronto atendimento, onde as equipes médicas realizaram as manobras de reanimação. Mas, apesar dos esforços, o militar não resistiu. As circunstâncias da morte serão apuradas pelos órgãos competentes. Em nota, o batalhão lamentou então a perda e prestou solidariedade aos familiares, amigos e colegas de farda. A corporação destacou a dedicação, o profissionalismo e o comprometimento do soldado durante o período em que serviu a Polícia Militar e a população paranaense. Os nossos sentimentos, então, à família de Felipe dos Santos Bétio. A Polícia Civil do Paraná deflagrou, nas primeiras horas desta sexta-feira, uma operação para desarticular uma organização criminosa investigada por atuar no tráfico de drogas na região sudoeste do estado. E ao todo estão sendo cumpridos 36 ordens judiciais em municípios do Paraná e também de Santa Catarina. Durante a investigação, a Polícia Civil também identificou uma movimentação financeira de aproximadamente R$1 milhão na conta bancária de um dos apontados como líder, né, da organização. Conforme a corporação, os valores seriam provenientes da atividade criminosa. E a operação desta sexta-feira busca, claro, enfraquecer a estrutura do grupo, interromper o abastecimento de drogas na região e reunir novas provas para o andamento das investigações, que tiveram início em 2024. Agora são 9h05, 9h05. Eu volto já já com mais músicas e notícias em uma hora.
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1: 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Horário de coincidências por aqui, você sabe muito bem o que isso significa se você me acompanha. É meu ouvinte fiel, sabe que horário de coincidências significa muito mais do que só um simples horário, né? Combinado. Tem muita coisa por trás e eu desejo para você, claro, do fundo do meu coração, uma sexta-feira maravilhosa, porque o universo conspira a nosso favor, tá bom? Deixa eu mandar aqui um beijo para Paula. Ela disse assim: obrigada, Vanessa, por ser minha companhia todas as manhãs. Que bom, fico feliz, Paula, pela mensagem e pelo carinho. Beijão pra você. Eu sei que eu tenho muitos ouvintes que não conseguem mandar mensagem, mas que eu sou a companhia todas as manhãs. E esse é o motivo por estar aqui com você e pra você na KTV FM, certo? Deixa eu mandar um alô também para o Silvio. O Silvio Luiz disse: bom dia, estou com essa de sucesso KTV FM. Que bom, fico feliz, Silvio. Um abraço. Bom trabalho aí. Eu sei que o Silvio me leva de carona pelas BRs e PRs do nosso Paranazão, mas sempre sintonizado aqui. Isso é bom demais. Quem também mandou mensagem foi o Leandro. Alô, Vanessa. Muito bom dia todo dia. Vocês estão com S de só na KTV. Gostei disso, viu? Vou começar a acrescentar essa frase, então. Vocês estão com S de só na KTV. E assim, segue o baile. E aí, tudo suave na nave? Por aqui tudo perfeitamente bem. E aí também, Leandro? Aqui não estamos vendo nada lá fora, tudo branco. Logo no início da manhã estava difícil, né? Mas acho que agora já está melhorzinho o tempo. Então me resta pedir Mondance, Nazaré, porque está parecendo a lua isso aqui hoje. Tá bom, Leandro, vou encaixar para você nesse bloco. Um abração. O Denils também, eu tô ligado. Bom dia a todos. Obrigada, Denils. Tamo junto. Toca aqui. Ótima sexta-feira pra você também. Sextou com S de só na KTV, como disse o Leandro. Combinado assim, Denils? Eu sei que ele tá sempre curtindo a programação em casa e eu fico muito feliz com isso. Chega de papo, bora de músicas. Tá chegando por aqui uma música linda. Eu gosto bastante. Espero que você também goste. Bora voltar no tempo e relembrar. Luiz Miguel, Bésame Mucho, para você que está curtindo comigo a programação da KTV FM. Bom dia e uma excelente sexta.

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Estamos apresentando Bom Dia KTV. Eu desejo o quê? Para você, um bom dia todo dia. Uma sexta-feira maravilhosa para nós. Eu quero mandar um beijo carinhoso para a Rúbia. Ela disse assim: bom dia, arrasando na playlist hoje. Que bom, fico feliz que você está curtindo, Rúbia. Obrigada pelo carinho. A Rúbia me leva de carona algumas vezes, né? Quando ela vai para o trabalho ou quando vai em algum lugar. Eu não sei se no consultório também você está ouvindo a rádio. Manda mensagem contando aí se a sua trilha sonora é da KTV FM. Porque eu sei também que muitos consultórios, clínicas, lojas, estabelecimentos comerciais preferem a KTV FM justamente por ter uma programação diferenciada, uma programação caprichada, músicas selecionadas, pouco bate-papo, né? Pouca enrolação, direto ao ponto, música e informação. Simples assim, não é verdade? Música faz bem para a alma e para o coração, e notícias porque é necessário ficar bem informado. Então, do fundo do meu coração, meu muito obrigada pela sintonia. Para você que está no trabalho assim como eu, que prazer ter você aqui. Se você ainda não mandou sua mensagem e quer uma música, um beijo carinhoso, o meu muito obrigado direcionado, é só mandar no nosso WhatsApp rapidinho, 998-350101, 998-350101. Salva o WhatsApp da rádio para você mandar mensagem a hora que quiser e puder, tá bom? Tudo de melhor para você que está curtindo comigo aqui as ondas da KTV FM, 94.5 em Cascavel, 90.1 em Foz do Iguaçu e também via internet. Obrigada pela escolha da rádio. Com tantas opções, é um enorme prazer ter você aqui. E agora chega de papo, que eu já falei demais, eu tô atrasada. Vamos de Chris Isaak, que tal? Wicked Games. Na sequência tem Elton John também, Blue Eyes, especialmente para Simone, que mandou mensagem. Beijos, obrigada pelo carinho. Bom dia.

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E por aqui vamos juntos, a música não para. Já tem notícias agora, Curran Crown, I've Been in Love Before, pra você.

0: Tá TV FM o tempo todo com você. Tá aí Carter Hart, Never Surrender. As melhores sempre aqui pra você na KTV FM. Agora é hora de ficar bem informado com as últimas notícias. Vamos lá?
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0: Sexta-feira, 3 de julho de 2026. A temperatura neste momento em Cascavel, 10 graus, mas a sensação térmica é de 8 graus. Em Toledo, a temperatura é de 11 graus e meio. Sensação térmica é de 11 graus. Em Foz do Iguaçu, a temperatura é de 10 graus também, sensação térmica é de 8 graus, assim como na cidade de Cascavel.

0: O aeroporto regional de Cascavel está fechado para pousos e decolagens na manhã desta sexta-feira por causa das condições climáticas. Uma forte neblina encobre a cidade desde as primeiras horas do dia, o que deixou a visibilidade praticamente zerada na pista. Com a intensa cerração, então, as operações aéreas permanecem suspensas até que as condições permitam a retomada dos voos com segurança. Até o momento, não há informação sobre cancelamentos. O primeiro voo previsto era o da Latam, com destino ao aeroporto de Guarulhos, estimado para decolar às 10 horas da manhã. Na sequência, outros dois voos, um da Azul e outro da Gol, também estão programados para partir durante a manhã. A orientação para os passageiros é acompanhar a situação diretamente, então, com a companhia aérea, já que os horários podem sofrer alterações conforme a evolução das condições meteorológicas. Uma operação de combate ao tráfico de drogas realizada pelo Grupo de Atuação Especial de Combate ao Crime Organizado, GAECO, resultou na apreensão de veículos, drogas, dinheiro e aparelhos celulares em Cascavel. A equipe do KTV.com acompanhou a chegada de uma BMW e de um Volkswagen Up na antiga delegacia de Cascavel, para onde parte do material apreendido foi encaminhado após o cumprimento dos mandados. Equipes do choque também participaram desta ação. Agora são 10 horas e 2 minutos. Eu volto já com mais músicas e notícias em uma hora.
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0: 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Bom ter você comigo nesta super manhã de sexta-feira. Sextou por aqui com S de sucesso ou S de saudade? Eu tenho certeza que com S de sintonizado na melhor, posso afirmar que sim. Então, S de sexta-feira com só da KTV? Pode ser também. Manda aí sua mensagem, conta o que você está fazendo. Quero mandar um super beijo para a Dil. Ela disse assim: oi Vanessa, bom dia. Estamos aqui trabalhando ligadinhos na KTV FM, sempre é melhor. A empresa Brasil Sul mandando um abração aí para vocês. Beijão para vocês também. Obrigada pela escolha da rádio, pela companhia todas as manhãs e bom trabalho para vocês. Ela disse ainda: por favor, se puder, toca a música Hazard com o Richard Marx, por favor. Claro que sim, eu gosto dessa. Obrigada, é a Dil, aqui do bairro Santo Onofre. Obrigada pelo carinho, Dil. Beijão para você, bom trabalho para nós. A Alessandra mandou: bom dia, Vanessa. Ontem não deu tempo para tocar a minha música, estava lotado aí. É verdade. Você sabe disso, né, Ali? Obrigada pela sintonia. Ela disse ainda: hoje peço o Jota Quest, o que eu também não entendo. Vai especialmente para o Rubens com carinho. Obrigada, Ali, pela participação, pela paciência. E, na medida do possível, vou sempre encaixando sucesso dos ouvintes aqui, mas tem dias que lota de mensagens e realmente não dá tempo de tocar todas. Mas a do Jota Quest, inclusive, já programei ela aqui para você nesse bloco, para você e para o Rubens. Felicidades. E eu quero mandar também um alô para o Laertes. Ele disse: bom dia todo dia, Vanessa. Uma excelente sexta-feira para todos os ouvintes da KTV FM. Por aqui, Laertes. Isa, roda para nós Pet Shop Boys, Go West. Claro que sim, porque é sexta-feira, já encaixa também para vocês. Felicidades. Isa, beijos, abraços, Laertes. O José Passinchuk mandou: bom dia todo dia. Ótima sexta-feira para todos nós. Na obra, sempre ligado na KTV FM. Que bom, fico feliz que na KTV FM é a escolha de vocês também. Bom, o Eden Rodrigues mandou aqui uma mensagem de áudio, vou ouvir agora, tá bom? Obrigada pela participação, tudo de bom. E chega de papo, hora de músicas. Agora tá chegando por aqui a música da Jill Hazard, Richard Marx, abrindo a hora. Uma excelente sexta. Música.

0: A TV FM o tempo todo com você e pra você. É por isso que eu estou aqui todas as manhãs. Secret Service animando a nossa sexta, ou Suzy. Bom, paradinha rápida, eu volto já já. Enquanto isso, manda mensagem você também. Te espero. Agora são 10h32.
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Excelente manhã para você, uma ótima sexta-feira para nós. Até o meio-dia eu tô por aqui, certo? Com muita música boa sempre. Te desejo uma sexta-feira maravilhosa, produtiva e abençoada. Deixa eu mandar um alô para o Sérgio. Ele disse assim: bom dia todo dia, aqui é o Sérgio Elias do Santa Mariana, sempre na melhor, com a melhor apresentadora de rádio. Muito obrigada pelo carinho, pela mensagem, viu? Beijos. Vocês, os meus ouvintes fiéis, são suspeitos para falar, né? Porque vocês escolhem estar aqui todas as manhãs comigo e eu fico feliz demais da conta. Deixa eu ver quem mais mandou mensagem por aqui. O Preto, ele disse assim: gostaria de ouvir a música de Chicago, What a Big Surprise, toca para nós. Bom dia. Obrigada pela participação. Bom dia todo dia. Um bom dia todo dia também para o Ademir, que está na sintonia. Obrigada pela participação. Acabou de mandar mensagem. Para mim, nada. É só você mandar um bom dia aqui, que eu também retribuo, Ademir, com carinho. E se você quiser ouvir alguma música, fique à vontade para mandar mensagem. 998-350101. 998-350101. Um bom dia todo dia também para o Rubens José Rodrigues. Ele disse assim: bom dia, minha querida amiga, que Deus te abençoe sempre essa luz que você é. Toca para nós Love Hurts com Cher e oferece para a Ali a luz da minha vida? Claro que sim. Beijos para vocês. Beijos para a Ali, abraços para o Rubens. Obrigada pela participação. Tô devendo aqui um Pet Shop Boys, ainda que eu não esqueci, vou encaixar. Go West para o Laetze e a Isa. O José Pansetiu, que também está na sintonia lá na obra. Ele não pediu nenhuma música, mas disse uma ótima sexta-feira para todos nós. Obrigada pelo carinho. Bom, chega de papo. Bora de músicas. O Ademir disse que era o Alan Jackson, então tá bom. Nesse bloco eu não consigo, que já tá cheio. Já preparei ele, mas pro próximo, tá bom, Ademir? Aguenta aí. Quem mais mandou mensagem? Bom dia todo dia para o Jean. Obrigada pela participação, Jean. Tudo de bom para você também. Uma sexta-feira incrível para nós. Vamos de Tina Turner? Que tal? I Don't Wanna Lose You. E na sequência tem Supertramp, que eu gosto também. It's Rain Again. Uma ótima sexta para nós. 10h39.

0: Tá aí, KTV FM o tempo todo com você, The Girl's Mind, Michael Jackson, fechando a hora. Deixa eu mandar aqui um alô super carinhoso para os amigos que estão na sintonia comigo. Quem mandou mensagem por aqui foi... deixa eu ver o nome. O João Carlos, achei aqui. Bom dia, manda um abraço pro Cacarico. Iana Copiadoras, Foz do Iguaçu, um abraço. É isso? Obrigada pela sintonia. Tudo de bom aí para vocês. De Foz do Iguaçu, curtindo a programação. As ondas da 90.1 em Foz, 94.5 em Cascavel e também pela internet. Um abraço também pro meu amigo Almir. Ele disse, bom dia, Vanessa. Estou aqui desfrutando da programação leve e agradável da KTV FM com a sua comunicação que nos faz viajar. Que bom, Almir. Fico feliz. Muito obrigada pelo carinho, pela escolha da rádio e obrigada pela mensagem. Eu sei que muitas vezes é difícil mandar uma mensagem porque é aquela correria de todas as manhãs, de todo dia. Mas eu fico feliz quando vocês conseguem um tempinho para dizer que estão na sintonia comigo. Fico grata do fundo do meu coração. Meu muito obrigada. Agora 11:01, bora de notícias por aqui.
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0: Sexta-feira, 3 de julho de 2026. A temperatura neste momento na cidade de Cascavel é de 11 graus e meio, sensação térmica de 10 graus. Em Toledo, a temperatura é de 13 graus e sensação térmica de 12 graus. Em Foz do Iguaçu, a temperatura é de 10 graus. No entanto, a sensação térmica na Terra das Cataratas é de 9 graus. A forte neblina que encobriu a cidade de Cascavel provocou o cancelamento de voos e alterou a operação do aeroporto regional durante a manhã desta sexta-feira. Desde a noite de ontem, já vem alterando aí, portanto, a programação do aeroporto. Ontem, quinta-feira, 3 voos que partiriam de Cascavel precisaram ser cancelados. E hoje também, além das partidas, 2 voos que pousariam em Cascavel também foram afetados. As aeronaves que vinham de Curitiba e de São Paulo não conseguiram realizar o procedimento, então, de aproximação por causa da baixa visibilidade e precisaram alternar a rota. Na manhã desta sexta-feira, a neblina continuou provocando impactos na operação do aeroporto. Os voos previstos para o início do dia sofreram atrasos, já que as aeronaves alternaram para o aeroporto de Foz do Iguaçu, enquanto aguardavam melhores condições meteorológicas. Motoristas que circulam pela região norte da cidade de Cascavel devem ficar atentos às mudanças no trânsito a partir deste domingo, dia 5 de julho. O novo binário das ruas Jacarezinho e São Gabriel começa a operar com alterações no sentido das vias, ou seja, mudanças no itinerário do transporte coletivo e novos pontos de ônibus. E a principal mudança é que a rua Jacarezinho passa a ter sentido único no trecho entre as ruas Maracaí e Arnaldo Estrela, no sentido bairro-centro. Já a rua São Gabriel passa a operar em sentido único, no sentido contrário, em direção aos bairros, então. O trecho entre a marginal da BR-467 e a rua Arnaldo Estrela permanece com mão dupla para manter o acesso à região. Outras vias também terão alterações. A rua Maracaí deixa de ser mão dupla e passa a operar em sentido único, da rua São Gabriel até a rua Jacarezinho, no sentido bairro-centro. Já a rua Altemar Dutra terá fluxo em sentido único entre a Jacarezinho e a São Gabriel, no sentido centro-bairro. E a rua Madalena, Tagliaferro, né? Também passa a funcionar em mão única, permitindo assim um retorno entre os dois eixos do binário. E as mudanças afetam o acesso a alguns bairros. Portanto, preciso ficar muito atento. Então, atenção motoristas que circulam pela região norte de Cascavel a partir deste domingo, mudanças no trânsito, portanto. Uma operação policial cumpriu 26 mandados judiciais na manhã desta sexta-feira contra uma organização criminosa investigada por tráfico de drogas e associação para o tráfico no oeste do Paraná. E ao todo foram cumpridos 9 mandados de prisão preventiva, e 17 de busca e apreensão. Além dos alvos das ordens judiciais, outros 3 suspeitos foram presos em flagrante por armazenarem entorpecentes. Agora são 11 horas e 4 minutos, 11 e 4. Eu volto já já com mais músicas e notícias em uma hora.
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Excelente sexta-feira para você que tá na sintonia da KTV FM comigo. Tudo de bom. Agora tá chegando por aqui mais músicas. Klim Fischer, Love Changed Everything. Ótima sexta. Bom dia.

0: KTV FM, o tempo todo com você, Alan Jackson, Living and Love, aqui na programação, as melhores sempre. E eu quero mandar um super beijo para a aniversariante do dia, a Simone, está completando idade nova nessa data querida. Paz, saúde, muitos anos de vida para a Simone lá do Provopar. Ela está na sintonia, sempre curtindo boa música. E eu desejo para você esse, um ciclo abençoado, que esse dia seja lindo, assim como você. E do fundo do meu coração, muito obrigada por estar sempre aqui comigo. E quem me lembrou do aniversário da Simone teve um passarinho. Foi o Marivaldo Miguel. O Marivaldo Miguel mandou mensagem aqui dizendo: não esquece de parabenizar a Simone. Ela está de aniversário hoje, ela gosta da KTV, está sempre na sintonia. Então, o meu muito obrigada pelo carinho, sempre comigo, com a programação da Rádio Si. E para você, tudo de melhor, tá bom? Eu não vou oferecer só uma música, porque você merece todas as músicas da programação. Porque hoje é seu dia e que seja um dia, assim, lindo e abençoado, tá bom? Beijo grande, eu vou, mas eu volto já, já, com muito, muito mais. Parabéns, Simone, um beijão. Tem bolo hoje, hein? Que delícia. Felicidade. E até já, 11h32.
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Excelente manhã para você, uma ótima sexta-feira para nós. Por aqui, vamos juntos, tá bom? Até o meio-dia, abrindo o último bloco de hoje. Meu Deus, como passou rápido essa manhã. Jesus, pisquei, já são 11h37. Bom, se eu estou devendo alguma música, eu peço mil perdões, porque eu juro que eu tento rodar todas as músicas que vocês me pedem, mas nem sempre eu consigo. Ultimamente está cada vez mais difícil. Deixa eu mandar um alô aqui para a Sandra do Novo Milênio. Bom dia, gostaria de ouvir Alan Jackson, toquei antes. Eu ofereço para vocês da rádio, para quem gostar da música, em especial para o meu maridão Elson Rudziak. Beijo, Sandra! Para você, para o marido, um abraço. Para todos do Novo Milênio, obrigada pelo carinho e pela sintonia. Quem mais mandou mensagem por aqui? Deixa eu ver para quem... Ah, eu tô devendo um beijo, um bom dia todo dia. Para quem? Para Carla, lá de Itapema, Santa Catarina. Bom dia, Vanessa. Parabéns pela belíssima programação de hoje. Que bom que você mandou mensagem, Carla. Fico feliz quando eu recebo seu carinho aqui em forma de mensagem. E a minha forma de retribuir é boa música na programação. Mas você também pode me ajudar indicando a sua, tá bom? Tenha paciência comigo. Beijo, Carla. Conta aí qual a temperatura... Neste momento, Itapema, Santa Catarina. Por aqui em Cascavel, deixa eu confirmar. 13,5 graus, sensação térmica é de 12 graus. Em Toledo, a temperatura é de 14 graus, sensação de 13 graus. E na Terra das Cataratas, 12 graus, sensação térmica de 11 graus. Eu acredito que nesta sexta as temperaturas não irão subir muito. Já dei uma olhada no site do CIMEPAR. Permanecerão aí nessa marca. Vai ser, sim, uma sexta-feira um pouquinho mais gelada. Bom, chega de papo, Vanessa. Bora de músicas. Agora, chegando por aqui, Simple Red, Wonderland, pra você. Ótima sexta.

A TV FM o tempo todo com vocês. É Ramalho matando saudades, Mary Mar, de 1987, no Túnel do Tempo. Antes teve Love Hurts, Cher, de 91 também. É um grande sucesso, foi especialmente pro Rubens. E que bom ter você aqui comigo nesta sexta-feira maravilhosa. 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Agora chegando por aqui, Gilberto Gil, Andar com Fé. Eu gosto dessa também, para você curtir comigo.

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0: Muito bem, tá aí Andar com Fé, Gilberto Gil, colocando um ponto final no programa Bom Dia KTV de hoje. Eu desejo pra você o quê? Um bom dia todo dia. Eu vou pra voltar amanhã, se Deus quiser e permitir. Aos sábados, nós temos um encontro marcado até 1 PM, certo? Certíssimo, então, fique comigo, fique ligado. Aos amigos que participaram, foram muitas mensagens nesta sexta. Eu desejo uma sexta-feira incrível. Obrigada pelo carinho sempre comigo. E eu vou, mas eu volto, se Deus quiser e permitir. Na sequência, ao meio-dia, você tem um encontro marcado com a notícia. Estou falando do Jornal da KTV. Apresentação, Eliane Mendonça e toda a equipe de jornalismo do Grupo KTV para te deixar bem informado sempre. O nosso WhatsApp continua à disposição para você mandar mensagem a hora que quiser e puder. 998-350101. 998-350101. Participe, manda mensagem, fique à vontade. Eu deixo a última de hoje do Bom Dia KTV. Chegando por aqui para você, Bob Seger, Shame on the Moon. Beijo grande, uma ótima sexta para nós e até amanhã. Tchau, bye, fui!

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0: Olá, uma boa tarde para você. Sejam todos muito bem-vindos. O Grupo KTV de Comunicação agradece a sua companhia. Eu, Eliane Mendonça, fico contigo a partir de agora na TV, nas nossas FMs 94.5 em Cascavel e região e 90.1 em Foz do Iguaçu, além das nossas plataformas digitais. Acesse ktv.com. Sexta-feira, 13 de julho. O trânsito de Cascavel continua apresentando índices preocupantes de acidentes. Apesar dos alertas e também das campanhas de conscientização, todos os dias tem novos registros nas ruas e avenidas da cidade. E esse rótulo, né, de trânsito violento alerta para a necessidade de mais atenção, respeito às leis e, principalmente, responsabilidade ao volante. Eu vou ao vivo com a Débora Evangelista, que tem mais informações e nos atualiza sobre os números negativos, né, Débora, do trânsito aqui de Cascavel. Uma boa tarde para você.
1: Oi, Eliane, boa tarde para você, boa tarde a todos que nos acompanham. Já são 18 mortes no trânsito de Cascavel. Se o pessoal, né, tá ouvindo, que está assistindo, ouvindo a gente, falar mais 18, já superamos o ano passado inteiro. Foram 16 em 2025 e nós estamos na metade de 2026 e já são duas mortes a mais no trânsito, o que comprova, né, esse rótulo, como você disse, de um trânsito violento em Cascavel. Então, a Thaís, né, essa última vítima desse acidente gravíssimo que ocorreu no dia 22 de junho no bairro Santo Inácio, ela estava de moto, foi atingida por um motorista. Estava internada em estado gravíssimo desde então e ontem, né, foi confirmada a morte dela. Esse motorista, ele chegou a ser preso, porém, né, além de fugir do local do acidente, de sair do local do acidente, para piorar, ele não tinha CNH, ele não era habilitado. Então, a gente vê aí a imprudência, a irresponsabilidade mesmo no trânsito, né, que vem matando motoristas, motociclistas aqui em Cascavel. Então, já temos 18 mortes esse ano aqui na cidade. Nós conversamos agorinha há pouco com o Jorge Pinheiro, que é da Transitar, e ele falou para a gente, né, sobre as ações educativas que vêm sendo feitas na cidade para tentar frear esse número. Mas de nada adianta, né? Ações educativas dos órgãos de segurança, se não houver a mudança de comportamento dos condutores. Vamos ouvir o que ele disse.
2: Muitas vezes aí, excesso de velocidade, uso de telefone celular e até mesmo o descuido que nos avanços da preferenciais vem aí se envolver nisso e causando essas vítimas que para nós é um número alto, que nos preocupa, mas que também estamos buscando reduzir, porque para nós o zero seria o importante nesse momento. O recado a ser dado a eles é que preste muita atenção na condução do seu veículo, evite ingestão de bebida alcoólica, use devidamente o cinto de segurança, observe a sinalização, não manuseie nem utilize o aparelho celular, que o aparelho celular lhe tira a atenção e nós necessitamos 100% da nossa atenção na condução do veículo.
1: É tudo aquilo que os motoristas já sabem, né? O que precisam fazer: aparelho celular, redobrar a atenção, respeitar a preferencial. A gente tem visto, né, muitos acidentes nos cruzamentos, onde tem placa, onde tem semáforo. Se todo mundo, seja pedestre, motorista, motociclista, independente de quem for, né, mudar esse comportamento, ter esse olhar mais atento, certamente a gente consegue diminuir as mortes no trânsito. É uma pena, né, Eliane, que a gente esteja novamente falando aqui, mas hoje tem uma família triste, uma família chorando porque perdeu a Thaís no trânsito, né, e uma morte que poderia ter sido evitada. Volto contigo.
0: Um problema que cresceu silenciosamente que afeta centenas de famílias em Cascavel. Estou falando sobre as áreas irregulares. O Ministério Público já identificou mais de 100 loteamentos de chácaras considerados ilegais aqui no município. E a situação entra agora em uma nova fase. Ações judiciais devem ser abertas contra os responsáveis pela comercialização dessas áreas.
3: Os problemas surgiram no ano passado, quando o número de loteamentos parcelados cresceu e começou a invadir áreas rurais, conflitando com a lei ambiental, que proíbe loteamentos urbanos na região rural subdivididos em parcelas menores de 20 mil metros quadrados. Em toda a região, são mais de 400 casos conhecidos. Só em Cascavel, pelo menos 140 já foram identificados pelo Instituto de Planejamento da cidade. Atualmente, nenhum dos compradores destes lotes consegue regularizar a documentação. E segundo o IPC, mesmo com uma lei que está em debate na Câmara para encontrar uma solução, isso será possível.
4: A pessoa compra, mas amanhã depois ela é autuada, né? E ela pode ter a possibilidade, dependendo qual que é o processo administrativo de hoje, não só depende daqui do município, mas também de fora, como os casos do Igaema, entre outras entidades de hoje, pode perder esse tipo de terreno. E qual que é a recomendação que fazemos? É procurar a gente do IPC.
3: Segundo o Ministério Público, até agora já foram identificados pelo menos 113 loteamentos irregulares. 53 deles já estão com ações para que os contratos sejam cancelados. Segundo o promotor Giovanni Ferri, do Grupo de Ação Especial do Meio Ambiente, mesmo com a aprovação de uma lei estadual ou outra lei municipal, estes loteamentos vão continuar em situação irregular e os responsáveis pela comercialização podem ser penalizados com multas e até prisão. Já os compradores não serão penalizados, mas terão que procurar ajuda para serem ressarcidos. Cerca de 1.000 famílias estão sendo prejudicadas por causa das irregularidades na comercialização das chamadas chácaras residenciais.
5: Nós estamos, então, a partir desse diagnóstico, adotando medidas para realmente apurar responsabilidade e buscar, então, medidas para contornar esse cenário. Nós estamos, inicialmente, então, fazendo um trabalho de campo de averiguação com os municípios e, a partir da identificação de responsáveis, movendo processos judiciais, tanto civis quanto criminais. Em Cascavel, inclusive, nós já temos várias ações tramitando, inclusive com indisponibilidade de bens dos envolvidos.
3: O Instituto Água e Terra do Paraná também está fiscalizando os loteamentos criados irregularmente e notificando os loteadores e até mesmo aqueles que compraram lotes fora do padrão de 20 mil metros quadrados. A partir de agora também, todos estes empreendimentos terão placas identificando as irregularidades.
6: Muitas pessoas vêm aqui no IAT depois de terem comprado um terreno, de terem comprado a chacrinha, realizar o sonho de comprar, mas não sabem que não vão ter o documento ou sequer têm conhecimento de que aquela área ela já foi autuada, embargada e que está com processo tanto aqui no IAT, quanto na Prefeitura, quanto no Ministério Público. Então, a gente teve essa iniciativa, né, de começar a fazer a instalação dessas placas para que ninguém alegue desconhecimento, né? Então, a área ela está autuada, está sob constante fiscalização e ela é proibido o uso dela. E qualquer infraestrutura que seja construída ali está sujeito a uma demolição.
0: O Ministério Público abre ações contra loteamentos de chácaras irregulares comercializados então em Cascavel. O SECOV e também o Cresce, né, também alertam sobre essas ilegalidades. Eu vou ao vivo com a Isabela de Oliveira, que tem mais informações então para a gente a respeito disso. Isa, boa tarde para você.
7: Olá, Eliane, boa tarde para você, para todos que estão acompanhando o Jornal da KTV. E é com grande preocupação que é vista toda essa situação, porque a gente tem aí, né, além desse prejuízo aos compradores dos imóveis, nós temos também a falta de infraestrutura, muitas vezes básica, nesses loteamentos que são irregulares. Vai faltar água encanada, vai faltar esgoto, né, destinação adequada, né, desses resíduos, até mesmo a questão de coleta de lixo, saneamento básico, enfim. É uma série de questões aqui estão relacionadas aos loteamentos irregulares. Como a gente acompanhou na reportagem do Del Rios, né, o Ministério Público já está atuando, uma vez que já temos aí identificados, né, cerca de 140 propriedades totalmente irregulares, e o Secov, que é o Sindicato da Habitação e Condomínios em Cascavel, também faz um alerta, que é para os corretores de imóveis, para que não comercializem, não anunciem, não intermediem essas negociações de compra e venda desses imóveis que estão irregulares. Nós conversamos nesta manhã com o presidente do Secov, o Luiz Langer, que trouxe mais detalhes para a gente de todo esse problema e dos impactos que isso gera para o comércio em Cascavel.
8: A orientação hoje, tanto do Secov quanto do Cresce, é para não comercializar e não induzir, porque a maioria dos proprietários são induzidos ao lucro fácil, né? Que você pega uma área que você venderia por alqueire e você vai vender por metro quadrado. Então, ela dá um enriquecimento ilícito para a pessoa, né? E só que é ilegal, ela não atende a legislação, ele tem que passar, ele tem que aprovar junto à prefeitura, ele tem que fazer a infraestrutura, como todos os loteadores urbanos, o processo é o mesmo.
7: O que acontece? Muitos proprietários de áreas rurais acabam sendo levados, né, a essa informação de que vão poder vender, né, em vez de por alqueire, mas por metro quadrado, que vão ter um faturamento maior, mas talvez não saibam, né, da necessidade de todo esse trâmite para fazer esse novo loteamento, que precisa de regularização, que precisa de toda uma aprovação com relação à prefeitura, porque precisa de toda a infraestrutura. E a legislação, ela prevê uma série de responsabilidades, né, aos loteadores, desde destinação de áreas para uso público, né, até mesmo construção de calçadas, meio-fios, questão de rede elétrica, enfim. Então, tem tudo isso que está envolvido. Então, fica esse alerta e principalmente a quem está buscando um imóvel, quem está buscando comprar, que observem a documentação, especialmente se o imóvel possui matrícula, qual é a matrícula deste imóvel, para que aí então possa ser feita a compra deste imóvel e que ele esteja totalmente regularizado. Eliane.
0: Obrigada, Isa. E depois de mais de 6 meses de obras, o anfiteatro Hemisfério é entregue à população de Cascavel. É a primeira revitalização do local em mais de 2 décadas. E eu vou ao vivo com a Patrícia Cabral, que tem as informações, né, e mostra como que está o espaço aí para a gente. Paty, boa tarde.
9: Boa tarde para você, Eliane. Boa tarde a todos que acompanham o Jornal da KTV. Uma espera, né, justamente para as pessoas que costumam vir aqui para o Centro de Convenções e Eventos prestigiar, né, várias realizações de shows, de apresentações. Mais de 2 décadas, como você disse, né, 22 anos, foi a primeira grande reforma que o espaço recebeu. R$1.400.000, pouco mais de R$1.400.000 de recursos federais. Teve uma pequena contrapartida do município, cerca de R$15.000, mas essa obra começou, né, no ano passado e terminou agora. Foi entregue nesta sexta-feira. Foram feitas modificações no piso, no teto, nos banheiros, principalmente em relação a um banheiro de acessibilidade que não tinha e que agora vai ter, foi totalmente reformado, já está disponível. As poltronas, que nós mostramos várias vezes, né, a situação das poltronas, algumas rasgadas, outras quebradas, elas foram também modificadas, revitalizadas. O espaço continua com o mesmo tamanho, com a mesma capacidade, né, são 700 poltronas. Teve também uma ampliação do palco, porque, segundo a Secretaria de Desenvolvimento Econômico, muitas pessoas procuravam até alugar esse espaço, reservar esse espaço, e não conseguiam justamente porque o palco não tinha uma medida que fosse necessária. A gente conversou com a Margarida Carneiro, que é, inclusive, a secretária de Desenvolvimento Econômico aqui de Cascavel, e ela falou por que da necessidade dessa reforma depois de 22 anos. Vamos ouvi-la.
10: Nós conseguimos ampliar o palco, que era uma demanda das pessoas que vinham para Cascavel, quando vinham nos procurar, que o nosso palco era muito pequeno. Então, nós conseguimos essa amplitude e não foi necessário diminuir o número de cadeiras. Hoje, nós temos 738 cadeiras. Ele é maior até do que o Teatro Municipal no centro. E o banheiro também da acessibilidade que nós não tínhamos. Hoje existe um banheiro que foi construído dentro do anfiteatro, também para dar acesso a essas pessoas que precisam, né, desse tipo de banheiro.
9: Pois é, Helene, então, olha essa reforma, principalmente aqui, né, no Teatro Emílio Sfer, que passa por essa melhoria, né, foi contemplado aí pontos que eram essenciais para a utilização do espaço. Lembrando que atualmente aqui em Cascavel, o Centro de Convenções e Eventos é referência na realização desses eventos, ou seja, a gente não tem nenhum outro espaço com essa grandiosidade, com essa estrutura para receber eventos, festas, apresentações. Então, por isso que precisava tanto dessas melhorias e agora a população vai poder aproveitar. Então, depois de 22 anos, é a primeira vez que ele recebe esse olhar, essa atenção e agora entregue hoje já à disposição da população. Eu volto com você.
0: Obrigada, Patrícia, pelas suas informações. Vamos aproveitar e falar sobre o tempo, sobre essa semana, né, que termina com muita névoa aqui em Cascavel. A sexta-feira começou com tempo fechado, temperatura ali na marca dos 8 graus nas primeiras horas do dia. A forte neblina, inclusive, interditou alguns voos aqui em Cascavel, um deles com destino a Curitiba e outro também que iria a São Paulo. A baixa visibilidade impediu o pouso de duas aeronaves ainda, que tiveram que alterar, então, a rota. Com a melhora da visibilidade aí ao longo da manhã, os aviões aí começaram a retornar então ao aeroporto de Cascavel. Bem, o tempo deve seguir dessa forma, né? Nublado e frio. A temperatura agora, olha só, não aumentou muito não, ó, na marca dos 14 graus agora em Cascavel, com o tempo bem fechado, nuvens carregadas. Seguimos até Toledo, que não é diferente, também tem previsão de muitas nuvens para toda essa sexta-feira e os termômetros marcam temperatura de 14 graus por lá. Na fronteira não é diferente não, a forte neblina também apareceu, né, pela manhã. E o dia e o decorrer do dia, né, promete ser bastante gelado, com esse céu bonito aí, azulado em Foz do Iguaçu e temperatura de 12 graus. Olha só aqui nas imagens de satélite, a gente não vê nebulosidade sobre o estado do Paraná. Assim como ontem, o tempo se mantém bem estável em várias regiões aqui do Paraná e o destaque é mesmo para o frio. A sexta-feira, como prometido, já começou aí com temperaturas mais baixas, né, em praticamente todas as cidades. Durante a tarde, até pode esquentar ali um pouquinho, mas os termômetros não devem passar ali dos 20 graus. E olha só, amanhã o cenário deve continuar bem parecido em todo o Paraná, ainda tem previsão de frio e as temperaturas se mantêm baixas. Ou seja, a previsão é que esse cenário gelado, né, continue durante todo o fim de semana. Como que ficam as temperaturas, então, para hoje? Olha só, 16 graus é a máxima em Foz do Iguaçu, que começou lá com 9. Toledo começou com 9, máxima de 16. Cascavel começou com 8, máxima de 14. Moarama começou com 13, máxima de 20 graus. Londrina, mínima de 15, máxima de 23. Guarapuava, mínima de 10, máxima de 15. E Curitiba começou com 12 graus. A máxima não passa dos 18 nesta sexta-feira. Cafelândia também, uma sexta-feira gelada em Cafelândia, começou com 10, máxima de 16. Campo Bonito começou com 9 graus e máxima de 16. Assis Chateaubriand, 11 de mínima, 17 de máxima. E Braganey, 10 graus de mínima e 17 graus de temperatura máxima. E amanhã, o sábado, olha só, promete ser bem gelado, temperatura bem baixa mesmo, tá bom? Bem, gente, depois de anos, né, de espera, prorrogações e também reclamações da população, a Prefeitura de Cascavel assinou, no mês de maio, o contrato com a empresa que ficaria então responsável por concluir e ampliar os abrigos de ônibus aqui na cidade. Mas

0: forcinha e improvisou um banco. Mas são as novas estruturas que os usuários do transporte aguardam.
1: Que nem hoje está friozinho só, né? Mas está cobertinho tudo. Agora, quando chove, não. Quando chove, tem molha muito, né? E daí, quando está calor também. Então, acaba pegando muito sol aqui.
2: Nos últimos anos, uma série de prorrogações atrasou a conclusão da entrega de novos pontos de ônibus em Cascavel. Com isso, seguem pendentes 122 novos abrigos e ainda há 157 pontos que precisam ser concluídos.
0: A expectativa era de que a última contratação resolvesse de vez a situação, mas um novo capítulo adia mais uma vez o fim dessa novela. 4 meses depois de vencer a licitação, a empresa Biosfera Saneamento Ambiental Limitada desistiu do contrato. Em nota, a Prefeitura de Cascavel disse que, por motivos apresentados pela própria empresa, que não tem relação com a gestão municipal, houve interesse em desistir do contrato. Para evitar atrasos, o município já deu início à convocação da segunda colocada na licitação para assumir o contrato. A rescisão foi amigável, garantindo agilidade e continuidade do processo. A Prefeitura ainda não confirmou um novo prazo para que a empresa inicie os trabalhos. Enquanto isso, a população terá que esperar mais.
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4: Precisa de reza e benzimento, viu, essa questão dos pontos de ônibus, porque socorro. Não termina nunca isso. E olha, ação para reforçar campanha de vacinação é realizada neste fim de semana em Toledo e deve ampliar a cobertura vacinal na cidade. Quem chega aqui, Jardel Santos, ao vivo com as informações. Jardel, boa tarde para você.
5: Boa tarde, Eliane. Boa tarde a todos os telespectadores. É isso mesmo, a campanha de vacinação em Toledo, ela tem como objetivo inicial ampliar a cobertura vacinal. Devido à baixa procura, a Secretaria de Vigilância em Saúde está lançando essa nova campanha que acontece nesse fim de semana aqui no shopping, de 10 da manhã às 10 da noite. Falamos com o Júnior Palma, que traz mais informações.
6: Essa ação tem por objetivo justamente a gente oportunizar um outro espaço, uma outra forma de acesso para a população procurar essa vacina, que é importante. E além dessa, nós também estaremos realizando uma campanha de vacinação, de atualização do calendário adulto. Então, se tiver algum adulto que tiver uma outra vacina, às vezes também em atraso, a gente também poderá aproveitar esse momento para estar fazendo essa vacinação.
5: É isso, e a gente lembra você que os documentos necessários para que você faça a sua atualização ou até mesmo você traga os seus filhos para se vacinarem são os seguintes: um documento com foto, a sua carteirinha do SUS e também a sua carteira de vacinação, para você não ficar sem a sua vacina, principalmente nessa época fria do ano. Eliane?
4: Obrigada, Jardel. Pessoal, tem que se conscientizar, as doses estão aí, né, disponíveis de graça. Tem que tomar a vacina, tá bom? Bem, depois de quase 10 anos de espera, a PAI de Cascavel inaugura Centro de Especialidades em Neurodesenvolvimento, um dos maiores investimentos já realizados pela instituição em mais de meio século de história. O novo espaço representa um marco para o atendimento especializado às pessoas com deficiência intelectual múltipla e síndromes.
7: A construção do Centro de Especialidades em Neurodesenvolvimento de Cascavel, o SENDAC, só foi possível graças à união de esforços da comunidade cascavelense, que contribuiu com as promoções da PAI, contando também com apoios dos governos municipal, estadual e federal, por meio da Itaipu.
8: Os bazares, né, as pizzas que vocês sempre divulgam, estão sempre parceiro aqui com a gente, tudo isso, o Nota Paraná, né, lá no início teve um grande valor aí, depois foi mudando também a legislação, mas mesmo assim tem muita coisa aqui, tem muita notinha aqui.
7: O resultado desta união é uma estrutura moderna, acessível e preparada para oferecer atendimento de excelência a centenas de usuários da instituição. São 21 salas destinadas a 13 terapias.
8: Não é só para os alunos, né? O atendimento, a gente atende famílias que têm filhos que estudam na rede, mas fazem as terapias aqui na PAI, sim. Uma obra de em torno de 7 milhões, 2.400 metros e 4 milhões e meio aí ajuda da comunidade.
9: Todo mundo já sabe da excelência do trabalho ofertado pela PAI, principalmente nas terapias para esses pacientes especiais. Dentro desse processo é essencial que

0: tenha uma estrutura adequada, uma estrutura linda como essa, que esteja disponível para o profissional fazer tudo isso com excelência, para que esse paciente se desenvolva da melhor forma possível e tudo isso vá aprimorando toda a cadeia de saúde desse paciente.
1: Fundada em abril de 1970 por um grupo de mulheres, a APAE de Cascavel atende atualmente cerca de 520 pessoas, desenvolvendo um trabalho integrado nas áreas educação, saúde e assistência social. Durante a inauguração, homenagens foram prestadas a ex-presidentes e colaboradores. O SENDAC fica junto à sede da APAE, com entrada pela Avenida Guaíra, no bairro Recanto Tropical, região da cidade que tem recebido investimentos significativos na área de saúde.
0: A gente está com uma obra do SER, que é um centro de reabilitação também aqui próximo, está com a obra do CAPSI aqui, está com a obra da Policlínica também, que fica nessas proximidades, e essa belíssima obra aí da APAE, que ficou espetacular.
2: Secretários estaduais de educação estão reunidos em Foz do Iguaçu. Os representantes apontam os desafios e também as estratégias da realidade de cada região do Brasil.
3: Norte, Nordeste, Sul, Sudeste e Centro-Oeste. Em uma única sala cabe um Brasil inteiro. É a segunda reunião do CONSED, o Conselho Nacional de Secretários de Educação. A forma como o brasileiro aprende em sala de aula está em debate. Um futuro com mudanças necessárias, pensando em todos.
4: A escola Hip Hop, que é uma escola que está sendo implementada, não é uma escola física, é um projeto pedagógico que visa diminuir o hiato que há entre a progressão dos alunos brancos e os alunos pretos, né? É uma política de inclusão que está chegando e que os estados estão fazendo a adesão.
3: A reunião também abordou o tema como educação profissional e tecnológica, futuro sobre como será o Enem, o Exame Nacional do Ensino Médio, expansões de programas que incentivam o aprendizado, sobre como avaliar os docentes e desenvolver uma política nacional de educação especial na perspectiva inclusiva. A reunião do CONSED foi realizada em Foz do Iguaçu, no oeste do Paraná. O encontro que reuniu 21 secretários estaduais e seus representantes, ou seja, vários Brasis em um único lugar, com cada um trazendo os seus desafios, as suas realidades, com o objetivo de traçar estratégias para melhorar a educação do país.
5: É uma educação de qualidade. Uma educação, primeiro, que o aluno tenha uma jornada ampliada, ou seja, uma escola com mais tempo com o estudante presente. Uma escola com infraestrutura, com internet, computadores, uma boa alimentação para os estudantes, que nós temos vários desafios para o Brasil. Nós temos uma região norte que muitos locais não chega nem energia elétrica, como o secretário estava falando aqui, quanto menos a internet. Então, são desafios que estão sendo debatidos.
3: Para avançar, é preciso reconhecer, é entender que o Paraná é referência nacional em educação, mas há também espaço para debater e melhorar.
5: Educação especial é um tema que está muito presente hoje nas escolas públicas do Brasil, mas é uma situação que precisa ser debatida, porque o cenário que nós chegamos, eu vou falar pelo meu caso do Paraná, que ela vai acabar colapsando. Hoje o Paraná, 20% de todos os profissionais, de professores que atuam na rede estadual, são para educação especial, são 12.500 pessoas e não tem mais gente.
3: As discussões devem resultar em encaminhamentos conjuntos entre os estados, fortalecendo a construção de políticas públicas mais integradas e alinhadas aos desafios atuais da educação do Brasil. É todos terem acesso à educação com qualidade.
4: Nós não queremos um Brasil em que alguns estados avancem. Isso acontece naturalmente, mas as políticas precisam ser implementadas, precisam considerar aqueles estados que tem maiores dificuldades, do ponto de vista financeiro, do ponto de vista logístico, do ponto de vista até mesmo de recursos humanos.
2: E seguimos com imagens ao vivo do norte do estado, cidade de Londrina, onde a KTV é sintonizada no canal 28.1. Por lá, 22 graus agora. E também imagens da Ponte da Amizade na fronteira entre o Brasil e o Paraguai, ponte bastante movimentada nesta sexta-feira. Duas filas sentido ao Paraguai, uma única fila no retorno ao Brasil. Em Foz do Iguaçu, os termômetros marcam agora a temperatura de 12 graus. As obras nas rodovias da região oeste continuam hoje. Novos trechos funcionam com sistema de pare e siga para serviços de fresagem e recomposição do pavimento. Em Cascavel, os trabalhos serão realizados na BR-467, entre o quilômetro ali, os quilômetros, né, 108 e 118, das 7 às 17 horas. Também haverá intervenções na BR-369, nos trechos de Corbélia, Juranda e Campo Mourão, com bloqueios alternados aí ao longo do dia. Ontem, o sistema de pare e siga provocou filas e lentidão para quem trafegava pela 369 em Cascavel. Por isso, a orientação é que os motoristas programem, né, então, os deslocamentos com antecedência, respeitem a sinalização e reduzam a velocidade nos locais em obras. Agora, 12:32.
6: E depois do intervalo, a Operação Policial em Toledo cumpre 26 mandados contra esquema de delivery de drogas. E ainda, novo binário em Cascavel entra em funcionamento no domingo. Eu volto já.

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0: De volta com o Jornal da KTV, meio-dia 35. Quatro pessoas são presas e drogas e armas, além de munições, são apreendidas durante a operação em Cascavel. Essa ação da Polícia Civil cumpriu mandados relacionados aí à investigação de furto e roubos registrados aqui na cidade. Eu retorno com a Débora Evangelista, que tem mais informações, então, a respeito dessa investigação. Débora.
1: Eliane, esses crimes, eles foram cometidos entre os meses de março e maio. Desde então, a polícia vem trabalhando nessas investigações. Então, a Operação Avaritia, como foi nomeada, ela cumpriu 9 mandados de busca e apreensão, 1 mandado de apreensão e 3 mandados de prisão. Foram, então, presas algumas pessoas, 4 pessoas no total, e também armas aqui em Cascavel, além de drogas, como detalha para a gente o delegado responsável por essas investigações. Acompanhe.
2: Foram apreendidos no total 3,5 kg de maconha, 1,2 kg de cocaína, 1,2 kg de crack, 75 gramas de haxixe e 9 comprimidos êxtase. E nesses 4 flagrantes foram realizados. E também foram apreendidos uma submetralhadora 9mm, foram apreendidos também uma pistola 380, em que ela tinha um indicativo de furto e roubo. Ela teria sido furtada em uma outra cidade aqui próxima e teria sido recuperada nessa diligência. E também que acabamos apreendendo 74 munições entre 9mm e outros calibres.
1: Então, essa grande operação tirou de circulação criminosos, drogas e armas também, de acordo com o delegado responsável por essas investigações que você acabou de ouvir, esse tipo de crime em Cascavel teve uma queda de 20 a 30%, reflexo das investigações que foram conduzidas até aqui. Débora Evangelista, ao vivo, para o Jornal da KTV.
3: Carro capota para sair da pista em Cascavel. Veículo seguia pela rodovia 467 na noite de ontem no sentido Trevo Cataratas, quando o motorista perdeu o controle da direção próximo ao viaduto da rua Domiciano Teobaldo Bresolim. Equipes do Corpo de Bombeiros foram acionadas, mas encontraram o carro abandonado no local. A Polícia Militar busca informações sobre o paradeiro de quem estava ao volante. Duas mulheres ficam feridas em acidente entre carro e moto em Cascavel. Batida aconteceu no cruzamento das ruas Mato Grosso e Pedro Ivo. Após o impacto com a motocicleta, carro ainda bateu contra uma árvore. Equipes do SIAT prestaram atendimento. A motociclista sofreu traumatismo craniano. Vítimas foram encaminhadas à unidade hospitalar. Pedestre fica ferido após ser atingido por motocicleta em Cascavel. Acidente aconteceu no cruzamento das ruas Jacarezinho e Antonina, no bairro São Cristóvão. Equipes do SIAT prestaram os primeiros socorros. O homem foi encaminhado ao hospital universitário. Câmera de segurança flagra momento em que empilhadeira desce desgovernada antes de atingir poste na região norte de Cascavel. Equipamento apresentou falha durante deslocamento. O operador ainda tentou desviar, mas não conseguiu evitar a batida. Acidente deixou cerca de 600 unidades consumidoras sem eletricidade. Equipes da Copel trabalham para restabelecer o fornecimento de energia.
0: E o susto de ver essa empilhadeira aí descendo? E olha, em Toledo, agentes de segurança pública realizaram a terceira fase da operação Top Fake. Foram cumpridos 9 mandados de prisão e 17 de busca e apreensão.
4: A manhã começou movimentada em Toledo. A operação conjunta das forças de segurança desarticulou o esquema de falso delivery envolvendo suspeitos que já eram investigados e até detentos da penitenciária estadual de Cascavel. Porções de cocaína e maconha foram apreendidas.
5: Foram cumpridos 26 mandados judiciais, sendo 17 buscas e apreensões e 9 prisões preventivas. 4 desses mandados foram realizados diretamente dentro da penitenciária de Cascavel, já que presos na operação anterior continuaram traficando e coordenando de dentro da cadeia. Além disso, outros 3 indivíduos foram presos em flagrante armazenando drogas.
4: Essa já é a terceira fase da operação Top Fake, que contou com 100 agentes da segurança pública, entre policiais civis militares e guardas municipais. A quadrilha usava uma empresa de fachada, denominada Top Lanches, onde era comercializada a cocaína fracionada. As entregas eram realizadas por motoboys. Ao longo das 3 fases da operação, Mais de 50 mandados judiciais foram cumpridos e 25 prisões preventivas. As investigações continuam para a desarticulação total do grupo.
0: E você confere imagens ao vivo do centro de Toledo, por lá 16 graus agora. E imagens da região ali da Praça do Migrante, aqui em Cascavel, por aqui 15 graus. Saiba qual número ligar em cada tipo de ocorrência. O 190, por exemplo, é destinado a emergências da Polícia Militar. O 193 atende casos de incêndios, resgates e também resgate e desastres. Já o 197 é usado para denúncias à Polícia Civil. Para denúncias anônimas, o Disque Denúncia 181 garante sigilo das informações. A orientação é informar o tipo de ocorrência para agilizar, então, o atendimento. Meio-dia e 41. E você confere depois do intervalo. Cascavel ganha 2 ônibus para ajudar no transporte de atletas e para-atletas do município. E ainda, mais uma etapa da reforma do canteiro central da Avenida Parigô de Souza é iniciada em Toledo. Eu volto já.

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24: Jornal da KTV está de volta, meio-dia e 45. Atenção, motoristas. Novo binário vai entrar em funcionamento na região norte de Cascavel a partir de domingo. E essas mudanças vão afetar aí o acesso a alguns bairros. Eu retorno com a Isabela de Oliveira, que tem as informações aqui para a gente. Isa.
25: Olha, Eliane, então muita atenção para quem é morador aqui da região norte, porque essas mudanças entram em vigor a partir deste domingo, segundo informou a Transitar. São algumas ruas justamente de acesso aqui à região norte que vão ter mudança no fluxo de veículos. Começo falando da rua Jacarezinho, que passa a ter sentido único no sentido bairro para o centro. Isso significa que os motoristas deverão seguir somente sentido centro da cidade. Nós estamos aqui na São Gabriel, que também fará parte deste binário e vai também deixar de ter sentido duplo e vai passar a operar em mão única no sentido centro-bairro. Então, esse fluxo de veículos que vocês observam agora, ele passa a seguir somente nesta mão, indo para dentro, indo para o bairro aqui, para os bairros da região norte. Nós temos a sinalização que já começou, já foi implantada e está coberta, né? Nós temos várias placas aqui na via que neste momento já estão implantadas, indicando o novo sentido das ruas, mas que também passarão, né, a dar essa visão aos motoristas a partir deste domingo. Então, muita atenção. pode-se esperar aí uma grande movimentação desde domingo, mas claro, a partir de segunda-feira, com um intenso fluxo de veículos, muitas pessoas transitando aqui na região, que nós teremos essas alterações. Vocês observam agora a rua Arnaldo Estrela. E é justamente neste ponto, né, que nós teremos aqui também, né, essa interferência do trânsito com a mudança nos sentidos das vias Jacarezinho e São Gabriel. Essas intervenções, atenção motoristas, elas vão acontecer somente da marginal para cá, para dentro da região norte, já que as mudanças na via marginal e também sobre o viaduto dependem da concessionária responsável pelo trecho da rodovia, que é a Via Campo. Então, nesta etapa, nós teremos as alterações no fluxo de veículos somente nesses trechos, que compreendem as ruas Jacarezinho e São Gabriel, entre as ruas Maracaí e Arnaldo Estrela. Olha, muito importante também aos motoristas que fiquem atentos a essa sinalização, porque nós teremos novos semáforos, inclusive nas proximidades do viaduto da rodovia 467, né, próximo à rua Jacarezinho, na rua Jacarezinho, no cruzamento com a rua Pará, para facilitar também a orientação aos motoristas. Então fica o recado, muita atenção, haverá agentes da Transitar aqui já a partir deste domingo, quando as mudanças entram em vigor na região norte. Tivemos uma situação de quase acidente aqui neste cruzamento, então muita atenção aos motoristas, né, que mesmo com sinalização, mesmo com toda essa movimentação e com as vias, né, em sentido normal aqui, a gente já tem situações como esta, a gente pode ter aí, né, situações de acidente a partir deste domingo com a mudança no sentido das vias. Então fica esse recado aos motoristas, para quem é morador aqui da região, para quem vem para a região norte, para que tenham atenção redobrada a partir deste fim de semana. Rua Jacarezinho e Rua São Gabriel passam a ter sentido único a partir deste domingo aqui em Cascavel. Eliane.
24: Vamos direto até a redação no portal KTV.com. Alexandre Oliveira chega por aqui trazendo os destaques lá do nosso portal. Ali, boa tarde.
0: Oi, Eliane, boa tarde. Boa tarde para vocês aí que estão com a gente. Olha só essa situação. Um ônibus escolar da Prefeitura de Borrazópolis, que fica no norte do estado, atingiu uma casa. O acidente, por pouco, não terminou numa tragédia. O veículo apresentou uma falha nos freios, sem controle. O motorista desceu pela rua, bateu contra o imóvel. Por pouco, não atingiu, inclusive, um caminhão carregado com botijões de gás. O impacto destruiu, né, o portão, parte do muro, a varanda. E o morador, ele escapou por pouco. Ele estava em casa e tinha acabado de entrar para almoçar minutos antes da batida, né? Antes do ônibus aí atingir a residência. O ônibus também derrubou um padrão de energia e uma casa ficou sem luz. O ônibus estava sem alunos, as causas da falha mecânica, claro, serão apuradas. E as chuvas dos últimos dias têm repercutido muito por aqui, aumentaram bastante, né, o volume de água no rio Iguaçu, e os reflexos aparecem em diversos pontos da bacia. A gente já falava aqui, por aqui, essa semana sobre a vazão lá nas Cataratas do Iguaçu, mas também tem imagens impressionantes da usina de Salto Caxias. Por lá, a vazão chegou a mais de 5 milhões de litros de água por segundo. Foi a maior vazão do ano. As imagens de ontem mostram lá todas as comportas abertas. O volume de água é bem impressionante. Hoje ainda, 3 comportas, né? Tá vazando bastante, mas 3 foram fechadas. O volume ainda é bastante grande. E ainda reflexos do tempo. Por aqui, a forte neblina que cobriu a cidade nesta manhã, desde ontem, né, vem impactando as operações no aeroporto da cidade. A visibilidade praticamente zerada na pista. O terminal, então, suspendeu temporariamente pousos e decolagens dos voos, né, no início de hoje. Sofreram atrasos, algumas alterações, algumas aeronaves, algumas viagens acabaram, né, sendo alternadas para Foz do Iguaçu. Desde ontem, essa cerração forte já complicava as viagens por aqui. No fim da tarde de ontem, 3 voos que partiriam de Cascavel precisaram ser cancelados. E você pode acompanhar todas as atualizações aqui no KTV.com. Inclusive, tem câmera ao vivo do aeroporto, né? Informações em tempo real. Só acessar. Alexandre Oliveira, para o Jornal da KTV.
24: Cronograma de obras continua em Toledo e o canteiro central da Avenida Parigô de Souza entra em nova etapa.
1: Com um investimento de R$ 907 mil, reais, a obra tem como meta trazer um novo padrão de urbanização para uma das avenidas mais movimentadas de Toledo. Com a nova intervenção, pedestres e ciclistas que usam as faixas do canteiro para realizar atividades físicas poderão trafegar com mais segurança, conforto e qualidade.
5: Desde ali da Igreja Menino Deus até o viaduto. Então, para que a gente mantenha um padrão e uma condição visual ali para os usuários adequada, com ciclovia, ciclofaixa e pista de caminhada para a população poder utilizar e uma adequação, então, do canteiro central. Então, isso está em execução pela Endur e é algo que vai, nos próximos dias, aí, ter um embelezamento da nossa avenida, como já tem no outro trecho que já foi executado.
1: A principal mudança será a elevação da pista de caminhada e ciclovia, que hoje estão em um plano rebaixado.
5: Nós tínhamos uma pista de ciclovia, a ciclofaixa ela era rebaixada em asfalto e agora ela vai ser elevada, né, em concreto e aí aonde nós temos as árvores, ali, os IPs, num desenho que comporte as árvores e o porte que elas têm ali para que a gente possa fazer o mesmo padrão de flores como nós vemos nos outros trechos.
24: Entregues na manhã de hoje pela Prefeitura de Cascavel, dois novos ônibus. Os veículos vão ajudar a resolver um problema que o setor esportivo enfrenta há anos, o transporte de atletas.
10: Dois ônibus, 92 lugares, são 46 passageiros em cada um deles. A Prefeitura de Cascavel entregou na manhã desta sexta-feira os dois veículos que foram adquiridos pela Secretaria de Esporte e Lazer. Os veículos serão utilizados no transporte dos atletas que representam Cascavel em competições oficiais.
13: Esse transporte vai atender uma demanda que o município tem. Nós recebemos de 60 a 80 pedidos todo mês de transporte escolar. São as modalidades que tem o chamamento público, né, que nós precisamos dar o transporte para eles disputarem as competições e continuar representando o município de Cascavel.
10: Os ônibus são equipados com ar-condicionado, maleiros e poltrona móvel para embarque de para-atletas, garantindo acessibilidade e comodidade. A compra foi feita após um recurso que veio do governo do Paraná, viabilizado pelo deputado Gugu Bueno.
15: A gente sabe o que isso significa na vida do atleta e a gente percebeu a felicidade da turma, né? Então, para nós, eu sei que a KTV também tem um DNA do esporte, sabe a importância desse dia.
10: Vários atletas e para-atletas de Cascavel acompanharam a entrega dos dois novos ônibus. O transporte é um dos grandes desafios das modalidades esportivas.
17: Para a gente que disputa um campeonato brasileiro, que faz muita viagem, tanto dentro do estado quanto fora, sem dúvidas esses ônibus vão ser importantíssimos para a gente aí para ajudar durante as competições, né?
26: Vai ajudar porque principalmente no transporte dos paranaenses, né, que nós temos, os campeonatos paranaenses que são localidades mais próximas, ônibus vindo, ônibus atleta indo, então com certeza será bem-vindo esses ônibus para que a gente possa realmente usufruir deles e as modalidades cumprirem seus compromissos no estado.
10: Após a entrega oficial dos ônibus, agora a Secretaria de Esporte de Cascavel dará início ao processo de documentação dos veículos, que deve levar até 15 dias, para depois liberá-los para a circulação. A demanda da pasta por transporte é grande e não vai resolver todos os problemas desse assunto, mas a Secretaria garante que vai minimizar bastante a situação.
13: É claro que isso vai amenizar e, mesmo assim, nós continuamos com o nosso orçamento para poder atender a demanda que é da Secretaria e não é pequena, ela é muito grande.
10: O deputado Gugu Bueno aproveitou o ato para anunciar a liberação de uma verba de mais de 10 milhões de reais para a construção de um ginásio na região sul da cidade.
15: Já está à disposição da Prefeitura de Cascavel apresentar o projeto da construção do novo ginásio da região sul da nossa cidade. Eu estava falando, o pessoal me falou que os últimos ginásios construídos em Cascavel foi o da Neva e do São Cristóvão, lá no começo da década de 80. Nós estamos falando de mais de 40 anos sem construção de um grande ginásio. E vamos construir esse ginásio na região sul.
24: Faz tempo, hein? Médico Luiz Carlos Toso é homenageado na Câmara de Vereadores e recebe título de cidadão honorário de Cascavel.
2: Plenário lotado e não podia ser diferente. Amigos, familiares, colegas de profissão. Um reconhecimento à trajetória de quem dedicou a vida a cuidar de pessoas e ajudou a escrever parte da história da medicina em Cascavel.
3: Temos que valorizar sempre as pessoas, eu sempre falo e venho falando isso, valorizar em vida as pessoas. Porque ele, quando ele se formou, ele podia ter escolhido a cidade. Ele podia ir para Londrina, para Curitiba, para Ponta Grossa, qualquer outra cidade do Paraná. Não vou nem falar fora do estado. Ele podia ir para outra cidade. E na época ele escolheu vir para Cascavel.
2: O médico Luiz Carlos Toso nasceu em 26 de fevereiro de 1959 em Santa Catarina. E chegou a Cascavel ainda criança, com apenas 2 anos de idade. Aos 23 anos, começou o curso de medicina na Universidade Federal do Rio Grande do Sul. Se formou em 1988, fez residência em clínica médica e se especializou em pneumologia e nunca deixou de se aperfeiçoar, com pós-graduação em medicina do trabalho, urgência e emergência e terapia intensiva.
4: A primeira coisa que veio à minha cabeça é, será que eu mereço? Não sei se é merecido, mas a gente tem que agradecer. Acho que, como eu falei antes ali, o que me definiu toda essa homenagem à minha trajetória profissional. E quando eu decidi ser médico em tempo integral, né? Provavelmente muitas pessoas melhoraram pela minha atuação, provavelmente fiz a diferença em alguns casos. Mas, assim, agradeço tudo que a medicina deu para mim, né? E a medicina me fez eu crescer como pessoa e me fez me cercar de tanta gente boa.
2: Atualmente, Dr. Toso exerce cargo de diretor técnico do Hospital São Lucas.
6: É bem merecido pelo trabalho dele, pela posição que ele exerce o cargo com amor e carinho. Para ele, o Toso não tem hora. E também, seja paciente dele ou não, telefonou para ele atender na hora. Então, eu acho que o Toso tem um coração tamanho do mundo aí, por isso que é importante.
7: Forma como ele trabalha, forma humanizada, competente, sempre preocupado com o paciente, sempre inovando, buscando. Então, nós do Hospital São Lucas temos o maior prazer em tê-lo dentro da família São Lucas e agora como cascavelense, né?
2: Ao final da sessão, o plenário voltou a ficar de pé. A salva de palmas resumiu o sentimento de gratidão e reconhecimento por uma trajetória dedicada a salvar vidas e servir a comunidade cascavelense.
9: É muito orgulho e um respeito muito grande pelo meu esposo, pela maneira como ele exerce a profissão. Ele, desde a graduação, sempre foi dedicado ao cuidado dos outros. É um orgulho muito grande, mas também um respeito profissional e uma admiração muito grande por este médico que faz a diferença aqui para a população de Cascavel.
11: Orgulhosa, emocionada, porque ele merece isso, que foi uma trajetória de muito trabalho para ele. Muita luta.
27: Com muito orgulho, porque eu conheci ele com 14 anos, ele tinha 14 anos, eu vi ele crescer, né? Vi o aprendizado dele, o que ele fez na vida. Então ele, né, merece.
28: Fiquei muito feliz porque eu conheço dele desde que ele nasceu e as batalhas que ele enfrentou.
4: Ela tem uma chama diferente, né? Cascavel, ela cresce muito rápido. Eu fiz a minha formação em Rio Grande e quando eu vinha para cá, cada 6, 8 meses, eu percebi que a cidade tinha mudado. Ela muda. Prédios são construídos, novas políticas, coisas diferentes. A Cascavel é muito dinâmica, eu acho que ela vai ter muitos anos isso. E o desejo meu era fazer parte disso, eu tinha que fazer parte disso, era uma coisa que estava dentro de mim.
24: Por hoje é isso, então. Em nome de toda a equipe de jornalismo aqui da KTV, eu agradeço a sua companhia. Segunda-feira, ao meio-dia, nos encontramos novamente por aqui. Enquanto isso, acesse o portal ktv.com para informação em tempo real. 17h tem um programa Entre Nós, coladinho ali. Jorge Guirado chega no comando do EPC e atualiza todas as informações desta sexta para você.
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12: Oi, gente, boa tarde para você, tudo bem? Começando mais um Estação KTV, sexta-feira, 3 de julho de 2026. Estou aqui seu amigo William Henrique fazendo companhia a partir de agora. Hoje, dia internacional das cooperativas, hoje dia de São Tomé Apóstolo. Para você que está ligado junto com a gente, ótima tarde para você. Obrigado pela sua audiência, pela sua sintonia. Até às 6, os melhores sucessos por aqui.

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8: A TV FM o tempo todo com você, agora 1h37, seguimos por aqui com mais músicas, com mais sucessos nessa tarde. Tá tudo bem aí? Como é que tá sendo a sua tarde? Como é que tá sendo a sua sexta-feira, 3 de julho de 2026? Por aqui seu amigo William Henrique te fazendo companhia. Agora tem Neil Diamond, Baby I Can't Hold You.

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1: Ótima tarde para você. Vamos aqui com as nossas informações. Olha, uma batida envolvendo uma motocicleta Honda CG160 e um Peugeot deixou um motociclista de 22 anos ferido no começo da tarde de hoje, na Avenida Brasil, cruzamento com a Avenida Barão do Rio Branco. Segundo relato de uma testemunha, o jovem trabalha com entregas e quando tentou desviar de uma Fiat Toro que saía de um estabelecimento comercial durante a manobra, ele acabou atingindo a lateral de um Peugeot que acessava um posto de combustíveis. Com impacto, o motociclista sofreu escoriações e leves e recusou encaminhamento para atendimento hospitalar. Ainda de acordo com a testemunha, o motorista do Peugeot havia adquirido o veículo pouco antes do acidente. E olha, uma mulher de 48 anos ficou ferida após sofrer uma queda de altura em uma escada de um sobrado no Parque Verde, em Cascavel, no começo da tarde de hoje. O caso aconteceu na rua Iraci Vegano. A vítima sofreu a queda entre um andar e outro da residência. Segundo informações repassadas pela socorrista, a mulher apresentava suspeita de luxação no tornozelo direito e também suspeita de fratura na mesma perna. No momento do atendimento, a equipe realizava a triagem da paciente, que será encaminhada a uma unidade hospitalar para avaliação médica. Não foram repassados detalhes sobre a dinâmica da queda. Mais notícias, acesse o portal ktv.com. Voltamos em uma hora.
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7: Ótima tarde para você, 2h05. Seguimos por aqui com mais músicas, com mais sucessos na nossa programação. Você segue ligado junto com a gente. 998-350101.

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1: Ótima tarde para você. Vamos aqui com as nossas informações na programação KTV FM, onde quer que você esteja. Obrigado pela sua audiência e pela sua sintonia. Olha, a Secretaria de Vigilância em Saúde de Toledo realiza neste fim de semana uma campanha de vacinação no shopping da cidade. A ação tem como objetivo ampliar a cobertura vacinal e facilitar o acesso da população a doses disponíveis. Vacinação será realizada das 10 às 22 horas. Além da imunização contra a gripe, a equipe também fará a atualização da carteira de vacinação de adultos e crianças que estejam com alguma dose em atraso. Segundo a Secretaria de Vigilância em Saúde, a iniciativa foi facilitada para oferecer mais uma opção de atendimento à população diante da baixa procura registrada nas unidades de saúde. Lio Cascavel comunica as saídas do atacante Samuel Tiba, do extremo Gabriel Freitas e do preparador físico William André. O clube informa um novo empréstimo do lateral esquerdo Paim, que passa a defender o Rio Claro. Samuel Tiba chegou ao Cascavel para a temporada deste ano e participou das campanhas da equipe no Campeonato Paranaense e na Série D. Ao todo, o atacante disputou 11 partidas com a camisa aurinegra e marcou um gol. O Cascavel agradece os profissionais pelo comprometimento e serviços prestados ao clube, desejando sucesso na sequência de suas carreiras. Mais notícias, é só você acessar o portal ktv.com. A gente volta com informações em uma hora.
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6: KTV FM o tempo todo com você. Ótima tarde para você de sexta-feira, 3 de julho de 2026. Por aqui o William Henrique te fazendo companhia. Onde quer que você esteja, obrigado pela sua audiência, pela sua sintonia, por você estar junto com a gente por aqui.

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21: KTV FM o tempo todo com você, 3h37. A gente segue por aqui com mais músicas, com mais sucessos na nossa programação. Você segue ligado junto com a gente por aqui, onde quer que você esteja. Tudo de bom para você, obrigado pela sua audiência, pela sua sintonia. Eu sou o William Henrique e até às 18h a gente segue junto. Barão Vermelho.

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2: 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Vamos aqui trazendo as nossas informações na programação KTV FM. Olha, amanhã dessa sexta-feira começou movimentada em Toledo. A operação conjunta das forças de segurança desarticulou um esquema de falso delivery envolvendo suspeitos que já eram investigados até os detentos da penitenciária estadual de Cascavel. Porções de cocaína e maconha foram apreendidas. Foram cumpridos 26 mandados judiciais, sendo 17 de busca e apreensão e 9 prisões preventivas. 4 desses mandados foram realizados dentro da penitenciária de Cascavel, já que os presos na operação anterior continuam traficando e coordenando ações de dentro da cadeia. Além disso, outros 3 indivíduos foram presos em flagrante armazenando drogas. A quadrilha usava uma empresa de fachada denominada Top Lanches, onde era comercializada cocaína fracionada. As entregas eram realizadas por motoboys. Ao longo das 3 fases da operação, mais de 50 mandados judiciais foram cumpridos e 25 prisões preventivas. As investigações continuam para desarticulação total do grupo. E olha, um homem de 22 anos foi preso em flagrante na manhã de hoje após agredir e ofender a companheira no bairro Parque São Paulo, em Cascavel. A prisão foi realizada pela Polícia Civil do Paraná por meio da Delegacia da Mulher. Segundo as investigações, a vítima foi agredida com socos no rosto e também sofreu ofensas durante o episódio de violência doméstica. O suspeito foi autuado pelos crimes de lesão corporal e injúria com base na Lei Maria da Penha. Após os primeiros procedimentos na delegacia, ele foi encaminhado à unidade prisional, onde permanece à disposição da Justiça. Mais notícias, acesse o portal ktv.com. Voltamos com informações e notícias em uma hora.
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6: 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Ótima tarde, obrigado pela sua audiência, pela sua sintonia. A gente segue junto por aqui. 10:06, William Henrique te fazendo companhia na programação KTV. Imagine Dragons. Day.

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5: 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Ótima tarde, ótima sexta-feira, 3 de julho. Temperatura neste momento é de 17 graus. Chegando Madonna, Take a Bow.

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1: A TV FM o tempo todo com você. Vamos aqui com as nossas informações. Olha, dois ônibus com 92 lugares, de 46 passageiros em cada um deles. A Prefeitura de Cascavel entregou na manhã de hoje os veículos que foram adquiridos pela Secretaria de Esporte e Lazer. Eles serão utilizados no transporte de atletas que representam Cascavel em competições oficiais. Os ônibus são equipados com ar-condicionado, maleiros, poltrona móvel, para embarque e de para-atletas, garantindo acessibilidade e comodidade. Vários atletas e para-atletas de Cascavel acompanharam a entrega dos dois novos ônibus. O transporte é um dos grandes desafios das modalidades esportivas. E olha, ação integrada entre a Polícia Federal e Polícia Militar apreendeu 772 quilos de maconha em uma embarcação utilizada para o transporte da droga na manhã de hoje em Foz do Iguaçu, no oeste do estado. A apreensão aconteceu por volta das 6 horas durante patrulhamento na região de fronteira. As equipes identificaram uma embarcação que atravessava o rio Paraná vindo do Paraguai e iniciaram buscas na área onde o barco havia atracado. Segundo a polícia, a embarcação chegou à margem brasileira na região do Jardim Jupira. Durante as diligências em trilhas e áreas de matos, policiais encontraram diversos fardos de maconha escondidos entre vegetação, além da embarcação e no motor utilizado na travessia. Mais notícias, acesse o portal ktv.com. A gente volta com informações e notícias para você a qualquer momento, às 18 horas, no programa EPC.
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5: KTV FM o tempo todo com você, agora 5:05. Músicas com mais sucessos na nossa programação e, claro, você segue ligado junto com a gente. Onde quer que você esteja, tudo de bom pra você. Abrindo nossa última hora, sucessos nacionais por aqui. Até

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6: A TV FM o tempo todo com você, agora 5h36. Seguimos por aqui com mais músicas, com mais sucessos. Nessa tarde gostosa de sexta-feira, 3 de julho. Reta final do nosso programa.

A TV FM o tempo todo com você, 5 horas e 58 minutos. Com essas e outras, a gente vai ficando por aqui, deixando um grande abraço para você, grande beijo. A gente volta a falar no domingo na programação com a TV FM. Bom final de semana para você, fique com Deus e até sempre. Tchau, tchau.

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1: Olá, olá para você ligado aqui na tela da KTV, para você ligado na KTV FM. Estamos chegando com o nosso EPC, sexta-feira, 3 de julho, temperatura de 12 graus em Cascavel. Deu uma esfriadinha boa, hein? O tempo está fechado durante a manhã, agora abriu, mas meio friozinho. Tudo bem, Luizinho? Tudo certo?
2: Tudo tranquilo, Jorge. Aí, em primeira mão para nosso público... Pode aparecer aí com a desistência de candidatura do presidente da Câmara, o Thiago. Pode aparecer um outro vereador aí, candidato a deputado estadual aqui em Cascavel. É o Everton Guimarães, que deve ser candidato aí pelo Democratas, Jorge, nas eleições futuras. Hoje chegou essa informação por ele mesmo. Vendo aí com o partido as possibilidades dele ser o candidato e aí ter o apoio da Igreja Católica.
1: Olha aí, vamos, nossas imagens, veja lá a nossa imagem do Rio da Paz, a polícia está indo lá, ó. Ele está indo meio rápido lá, hein? E a nossa imagem ali da Carlos Gomes, a polícia é ambulância, né?
2: É.
1: Ambulância. E... a nossa câmera lá que faz uma panorâmica por Londrina e a nossa câmera lá da União FM 90.3, mostrando o centro de Toledo. A gente começa o nosso EPC falando que o novo binário da região norte inicia funcionamento neste domingo. A Isabela de Oliveira tem as informações.
3: É, Jorge, tem mais mudanças no trânsito, desta vez aqui na região norte, novo binário e que vai compreender duas importantes vias aqui da região, vias de acesso a diversos bairros da região norte. A gente fala das ruas Jacarezinho e São Gabriel. Rua Jacarezinho, portanto, a partir deste domingo, passa a operar no sentido bairro-centro. Atenção, você que utiliza a Rua Jacarezinho. E já a Rua São Gabriel, no sentido contrário, sentido centro bairro. A gente reforça a informação aqui para que os motoristas tenham muita atenção com as mudanças implementadas, né, no sentido das vias, que vão desde esse cruzamento aqui, que é da Arnaldo Estrela, até a Rua Maracaí. Apesar de ser um trecho curto, é um trecho de intensa movimentação, porque compreende, né, vias de acesso aqui à região norte, aos principais bairros da região. Então, vai interferir na vida de muitas pessoas que utilizam a nossa região norte. E olha, lembrando, tem mudanças que não serão implementadas a partir de agora. A exemplo aqui da Rua São Gabriel, ela vai continuar em duplo sentido, deste ponto que nós falamos, que é da Rua Arnaldo Estrela, até a Rua Marginal, trecho de uma quadra. E também com relação à Rua Marginal, e também ao viaduto, não haverá mudanças a partir de agora, porque, segundo a Transitar, essas mudanças dependem da concessionária Via Campo, então vão levar mais um tempo aí para serem implementadas. Então, muita atenção, a partir deste domingo, novo fluxo de veículos, ruas Jacarezinho e São Gabriel, aqui na região norte da cidade, Jacarezinho, sentido bairro, centro, e rua São Gabriel, sentido centro, bairro. E na segunda-feira, é claro, né, a gente volta para mostrar como é que foi o impacto dessas mudanças na vida dos motoristas que transitam aqui pela região. Jorge.
1: Toda atenção, né, para não se complicarem aí, porque, olha, com o trânsito tudo certinho, já dá um monte de problema, imagina quando muda, né?
2: Quando muda, é o transtorno, né, Jorge? É o transtorno e a mudança é a diferença que faz para aqueles mais desatentos, né?
1: O caso é o seguinte, final de semana tem ação de vacinação em Toledo, o Jardel Santos vai contar aqui pra gente.
4: Em Toledo acontece a campanha de vacinação que busca ampliar a cobertura vacinal aqui na cidade. A campanha acontece no shopping e vai até às 10 da noite. Os documentos necessários para que você faça a sua vacinação são os seguintes: documento com foto, carteira de vacinação e a sua carteirinha do SUS. O foco da campanha é a vacina contra a influenza. Mas caso você tenha alguma vacina ainda para complementar ou atualizar o seu cartão, a oportunidade é agora.
5: Essa ação tem por objetivo justamente a gente oportunizar um outro espaço, uma outra forma de acesso para a população procurar essa vacina, que é importante. E além dessa, nós também estaremos realizando uma campanha de vacinação, de atualização do calendário adulto. Então, se tiver algum adulto que tiver uma outra vacina, às vezes também em atraso, a gente também poderá aproveitar esse momento para estar fazendo essa vacinação.
1: O caso é o seguinte, Luizinho, a gente tem aqui umas demandas de telespectadores, mas eu vou preferenciar aqui as festas que nós teremos nesse final de semana, neste sábado. Nós teremos nesse sábado, aqui vamos por etapa, vai ter a festa julina, começa 14 horas, tarde animada, lá no Michalina.
2: Claudete,
1: né? Tá aqui uma. Outra que nós vamos ter essa rifa aqui é mais demorada, vai ser só em setembro, da União Oeste. Daí nós vamos ter aqui a Noite das Sopas, do coral Vinochok, lá da Ucrânia.
2: Como é que é o nome do...
1: Vinochok, lá na igreja ucraniana. Sopa de aline, mandioca, cabotiá, feijão e o borscht. Eu vou lá experimentar esse borscht aqui, que isso aqui é ucraniano. Vai ter animação dos garotos do Gaitaço, R$60. Tem que levar pratos e talheres. Vou lá prestigiar o meu querido Estáquio e a dona Dora, que mandou aqui o convite. Outra coisa aqui... 19h30, festa julina lá na Capela São Sebastião, no 14 de novembro. Lá no 14.
2: Tá conhecendo a cidade, já.
1: É, viu? Tô indo bem, né?
2: Tá.
1: Tô me preparando aí. Aí o Lucas mandou aqui o convite para ir lá na Igreja de Santa Luzia. 4 de julho, 18 horas, tem a missa, mas 5 horas já começa ali os trabalhos lá na Praça da Alimentação.
2: Onde fica o Santa Luzia?
1: Santa Luzia, lá na Cascavel Velho.
2: Não. Nova Itália.
1: É, Cascavel Velho, é igual. E a Feira da Cuca, que no sábado é das 8h30 às 12 horas, tá? E nessa sexta até às 19 horas, lá da Igreja Ucraniana, lá na Paraná, com a Antônio Massaneiro, certo?
2: Certo. Já pode ser prefeito, já.
1: É?
2: Já, conhece a cidade, conhece as
1: e
2: ruas.
1: E o Oswaldo está mandando reclamação que essa rua aqui vai mudar, o tema adulto está a placa ainda de mão dupla. Vai mudar. Eu vou mandar lá para o nosso caríssimo Zorek. O Zorek mandou aqui, ó. Já arrumou que nós mandamos ontem, já substituiu, tá viu? Mandamos ontem, o telespectador reclamou, hoje já substituiu. Boa, Zorek.
2: Assim e que aqui... se trabalha para o bem da...
1: É...
2: E a segurança do usuário, né?
1: O Zorek mandou aqui que é para a gente divulgar esses números tudo aqui.
2: Que
1: então,
2: número?
1: Vai demorar um pouco para divulgar, viu, Zorek? Porque é muito número. Tá bom? E a gente faz um rápido intervalo, ó. BR-277 chegando lá na Ponte da Amizade.
2: Olha o fervo.
1: Cheio de carro. E ali a Ponte da Amizade, cheio de carro também. Olha aí. Então, 14 graus em Foz do Iguaçu. A gente, bandeira do Paraguai, tremulando. Rapaz, esse Paraguai podia dar um susto na França. Né,
2: podia.
1: Podia dar um susto. Vou torcer pro Paraguai.
2: Arriba,
1: Paraguai.
2: Arriba.
1: Se aquele Balbuena não jogar, já tá bom. Ele é aí de Cidade Leste, o Balbuena. Nasceu aí. Mas tá louco, bateu mal o pênalti, né?
2: Põe mal nisso.
1: Ou a gente vai fazer um intervalo, já voltamos aqui no nosso EPC.
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1: Com a imagem do nosso trevo Cataratas, movimentadíssimo, olha lá o que tem de carro vindo do sentido do autódromo para a cidade e indo para a Foz também, descendo ali, o Olinto Periolo deve estar travado. A gente nunca mostra esse Olinto Periolo, rapaz. É uma coisa impressionante, tem que mostrar para ver, para explicar por que que trava ali, né? A gente tem que estar lá no Olinto Periolo um dia.
13: Levar o drone lá.
1: Ah, a gente tem que um dia fazer isso, né, para mostrar. Olha a 369 lá também, ó. Não consegue entrar. É muito movimento. Essa hora ainda não é fácil. Olha aqui, eu vou dar a notícia antes. O Ministério Público do Paraná emitiu recomendação administrativa ao município de Londrina para devolução de 13 milhões de reais ao Fundo Municipal do Meio Ambiente. O Ministério Público, por meio da 20ª Promotoria de Justiça, expediu recomendação administrativa ao Poder Executivo local. O documento orienta, entre outros pontos, a restituição dos valores ao Fundo Municipal de Meio Ambiente referente a recursos aplicados em despesas de natureza diversa da finalidade institucional do fundo. Estima-se que o aporte para a regulação seja de R$13.387.222,12, a ser atualizado pelo IPCA ainda. Vai aumentar esse dinheiro aí.
13: Ô Jorge, mas aqui em Cascavel teve esse mesmo problema na administração do Paranhos. Aquele dinheiro do contrato lá da Sanepar, da renovação da Sanepar, parte dele foi usado para pagar obras que estavam sendo executadas com dinheiro que era a contrapartida da prefeitura, mas estava sendo executada no BID. Já estavam em andamento essas obras e estava no contrato do BID. Então, quer dizer, a prefeitura utilizou deste dinheiro para pagar despesas lá do BID. Então, é uma situação...
1: É o que está acontecendo aqui, que o Ministério Público denunciou lá em Londrina.
13: Denunciou, e aqui
1: pediu a providência.
13: E aqui ninguém falou mais nada sobre esse assunto. Os 7 milhões também que a Sanepar disse que ia mandar a fundo perdido para o município de Cascavel, lá nos idos de 2024, 2023. Até agora ninguém sabe se entrou, se não entrou esses 7 milhões, que era para fazer o reparo no Parque Vitória, um paliativo, pelo menos, ali no Parque Vitória, e a construção da sede da Secretaria de Meio Ambiente. Pelo menos, os gestores da época, o gestor da época, Leonardo Paranza, disse isso. Inclusive, Cláudio Stabile ficou nervoso, o Leonardo Paranza ficaram nervosos. Por quê? Porque nós antecipamos aqui que teria a Sanepar ia repassar 7 milhões e pouco aí para a Prefeitura de Cascavel, para utilização lá no Parque Vitória.
1: Olizinho, como eu gosto de atender telespectador, tem um aqui que me pediu, eu acho que o João, ele não vai conseguir fazer isso, mas eu vou pedir. Ó. Podia pedir para o Luizinho para fazer um resumo dos nossos pré-candidatos na cidade?
13: Posso fazer, sim, senhor. Está no forno já.
1: É?
13: É.
1: Então faça.
13: No ar agora?
1: Foi o que eu ia escrever aqui.
13: Não, nós temos aí...
1: Você vai escrever
13: aí,
1: no nosso portal?
13: Nós temos então. Aí alguns candidatos...
1: É achismo?
13: Não, serão candidatos. Márcio Pacheco deixa de ser candidato, deixa de ser deputado estadual para migrar para a Câmara Federal, aí, candidato a deputado federal. Hermes Frangão Parcianello volta à rotina, fez um belo trabalho nos seus 7 mandatos na Câmara Federal, ficou esta legislatura fora, porém volta também a ser candidato aí a deputado federal. E o Henrique Mecabô, que é candidatíssimo a deputado federal aqui de Cascavel. E por outro lado, os candidatos a deputados estaduais, por exemplo, nós temos aí o Gugu Bueno, candidato à reeleição, que tem feito um grande trabalho com indicação de verbas para o município e a região oeste do Paraná. Nós temos o Batatinha, que também tem feito um belo trabalho. E aí temos o Fão do Bolsonaro, que é o candidato aí, segundo as aspas, da parte da direita. E aí temos a Bia Alcântara, do PT, que será candidata a deputado estadual. E temos aí uma possível candidatura, pelo que ele disse hoje, do Everton Guimarães, vereador de Cascavel, que tem aí um ingresso muito forte dentro da religião católica, Jorge. E reuniões com representantes da Igreja Católica está fazendo. São esses nomes...
1: Você não esqueceu ninguém? Não esqueceu ninguém?
13: Não.
1: Não? Então, olha, o prêmio Alfabetiza Juntos e kits são entregues para escolas de Cascavel. Patrícia Cabral tem as informações.
14: Esse prêmio, Jorge, o Alfabetiza Juntos, é concedido às escolas que fazem parte da rede municipal de ensino e que se destacam no processo de alfabetização. As unidades escolares garantiram os melhores resultados por meio do IDEALFA, o Índice de Desenvolvimento Educacional do Paraná na alfabetização. Integra o programa Educa Juntos. A intenção é fortalecer a alfabetização nos municípios do Paraná.
15: No ano passado, no segundo ano, então, foram feitas as avaliações de proficiência em relação à leitura e escrita das nossas crianças. O município de Cascavel obteve 84% das crianças alfabetizadas na idade correta, aos 7 anos. E deste ano, então, o governo estadual disponibilizou o prêmio para que os municípios que tivessem maiores indicadores, as principais escolas recebessem os nossos Chromebooks e também headsets, que são equipamentos de tecnologia para o trabalho em sala de aula.
16: Com essas ferramentas, tecnologia que estimula as crianças, os nossos jovens, as nossas crianças a estudar, isso tem assim, um ganho de uma forma geral. Talvez a gente não tenha dimensão da importância que é isso para mudar a realidade da nossa cidade, do nosso município e da vida das famílias.
14: 6 escolas municipais foram premiadas, representadas por alunos e professores. A Escola Municipal Juscelino Kubitschek, Teotônio Vilela, Gladys Maria Tibola, Hércules Boschiroli, José Baldo e Robert Francis Kennedy.
17: Para nós é uma alegria estar aqui, né, recebendo esse prêmio. Uma honra trazer as minhas professoras alfabetizadoras que estão aqui comigo e representar as demais que ficaram lá na escola fazendo efetivo trabalho em sala de aula. Dizer que esse trabalho é um trabalho coletivo da comunidade escolar, das famílias, da união das professoras, dos alunos.
14: As escolas receberam 30 kits tecnológicos como esses. Cada um possui 30 Chromebooks e 30 fones, além de um roteador Wi-Fi e um carrinho de armazenamento. Os equipamentos estão avaliados em mais de 60 mil reais. Além das escolas premiadas, outras 12 unidades também receberam kits extras por meio do programa Indica Paraná. Foram beneficiadas as escolas Adolival Pian, Aloy João Mann, Carlos Sartori, Atílio Destro, Francisco Vaz de Lima, Maria Tereza Abreu, Professor Ademir Correia Barbosa, Gladys Maria Tibola, Luiz Vianney Pereira, Professora Arminda Terezinha Vilvuc, Escola Municipal Professora Maria Aparecida Fagnani Soares e a Escola Municipal Quintino Bocaiúva.
1: Olha, estudantes do programa Ganhando o Mundo do Governo do Estado se reúnem em Cascavel. Leandro vai te contar aí pra gente.
18: Jorge, foi uma tarde diferente, né? Aqui no Centro Universitário FAG, no auditório do Centro FAG, onde alunos que vão viajar ainda farão um intercâmbio, vivem a expectativa da viagem. E aqueles que já foram, contam suas experiências.
19: A Mariana embarca na semana que vem para a Austrália. A aluna do Colégio Eleodoro de Cascavel não esconde a ansiedade, mas diz estar preparada para atravessar o planeta em busca de um sonho.
20: Não sabemos a família ainda, mas já sei qual colégio vou ficar, a cidade. E minhas expectativas são que eu vou melhorar mais, eu vou ver o mundo de outra forma e que vai ser uma experiência incrível e única.
19: Bem mais tranquilo que ela, o pai acredita que a filha vai aproveitar a oportunidade.
21: A Mariana, bem centrada, você vê a cabeça dela ali, 15 anos, mas bem centrada, conversa bastante com a gente. Então, assim, sim, tranquilo, tranquilo. É o que ela quer. Ela trabalhou, ela estudou para isso, ela cumpriu todos os requisitos para isso, entendendo? Era a vontade dela isso daí.
18: Esses intercâmbios acontecem para países da língua inglesa. O objetivo é fazer com que os estudantes aperfeiçoem não só a língua estrangeira, mas conheçam outras culturas.
19: Exatamente para Austrália, Canadá, Irlanda, Nova Zelândia e Reino Unido. As despesas são custeadas pelo governo do estado, incluindo alimentação, hospedagem,

0: avaliado no quesito da educação, mas também vem no processo a experiência linguística, obviamente, né? Porque ele vai conviver, ele vai ter vínculos totalmente em língua inglesa. E o terceiro, mais importante também, é a experiência cultural, né? Porque ele está em famílias, em host families, aquele país, com aquela experiência cultural, né? Então, a experiência dele cultural também é muito grande.
1: São 4.500 alunos que estão saindo do país nos chamados países de primeiro mundo para ganhar experiência e voltar e ajudar as nossas escolas, a sua família, o seu município, o nosso estado.
2: Alunos antigos e futuros intercambistas dos 18 municípios da área do Núcleo Regional de Educação de Cascavel foram recebidos no auditório do Centro Universitário FAG para um encontro especial. Evento que contou com as presenças dos reitores do Centro FAG, deputados federais e estaduais, além do prefeito Renato Silva e demais lideranças regionais.
3: É um programa de oportunidades, é um programa de inclusão e é um programa que permite jovens de colégios estaduais que muitas vezes não teriam essa oportunidade, como os alunos de escolas particulares, de fazer esse intercâmbio, permita que eles possam fazer.
4: Aí atrasou essa solenidade aí, porque houve um atraso lá em Laranjeiras, né, lá no norte. E aí a gente foi premiado ali, que uma hora de música do Serginho ali, a galera, tinha um monte de jovem ali.
5: Mas muito, você não gravou.
4: Muito legal, foi, gravei.
5: E gravou?
4: O Serginho deu um show ali e segurou a galera, muito legal, muita gente ali. Ó, o Carlos Moraes mandou aqui, Luizinho, uma mensagem. O Luizinho não está isonômico.
5: É, de
4: quer
5: fato...
4: Quer dizer que você não falou dele, né?
5: É, o Carlos Moraes é candidato
4: você
5: também.
4: Você não falou de outros aí
5: de candidato a deputado federal. Desculpe a falha, Carlos Moraes. E o Valdecir Alcântara é candidato a deputado estadual, assim como o Cleverson Cibusque, também candidato a deputado estadual aqui por Cascavel.
4: Olha, Foz do Iguaçu recebe encontro nacional de secretários de educação para debater realidade de cada região do Brasil. Renan, conta aí para nós.
6: Norte, Nordeste, Sul, Sudeste, Centro-Oeste. Em uma única sala cabe um Brasil inteiro. É a segunda reunião do CONSED, o Conselho Nacional de Secretários de Educação. A forma como o brasileiro aprende em sala de aula está em debate. Um futuro com mudanças necessárias pensando em todos.
7: A escola Hip Hop, que é uma escola que está sendo implementada, não é uma escola física, é um projeto pedagógico que visa diminuir o hiato que há entre a progressão dos alunos brancos e os alunos pretos, né? É uma política de inclusão que está chegando e que os estados estão fazendo a adesão.
6: A reunião também abordou o tema como educação profissional e tecnológica, futuro sobre como será o Enem, o Exame Nacional do Ensino Médio, expansões de programas que incentivam o aprendizado, sobre como avaliar os docentes e desenvolver uma política nacional de educação especial na perspectiva inclusiva. A reunião do CONSED foi realizada em Foz do Iguaçu, no oeste do Paraná. O encontro que reuniu 21 secretários estaduais e seus representantes, ou seja, vários Brasis em um único lugar, com cada um trazendo os seus desafios, as suas realidades, com o objetivo de traçar estratégias para melhorar a educação no país.
8: É uma educação de qualidade. Uma educação, primeiro, que o aluno tenha uma jornada ampliada, ou seja, uma escola com mais tempo com o estudante presente, com uma escola com infraestrutura, com internet, computadores, uma boa alimentação para os estudantes, que nós temos vários desafios para o Brasil. Nós temos uma região norte que, em muitos locais, não chega nem a energia elétrica, como o secretário estava falando aqui, quanto menos a internet. Então, são desafios que estão sendo debatidos.
6: Para avançar, é preciso reconhecer, é entender que o Paraná é referência nacional em educação, mas há também espaço para debater e melhorar.
8: Educação especial é um tema que está muito presente hoje nas escolas públicas do Brasil, mas é uma situação que precisa ser debatida, porque o cenário que nós chegamos, eu vou falar pelo meu caso do Paraná, que ela vai acabar colapsando. Hoje, o Paraná, 20% de todos os profissionais, de professores que atuam na rede estadual, são para educação especial. São 12.500 pessoas.

0: pessoas e não tem mais gente.
1: As discussões devem resultar em encaminhamentos conjuntos entre os estados, fortalecendo a construção de políticas públicas mais integradas e alinhadas aos desafios atuais da educação do Brasil. É todos terem acesso à educação com qualidade.
2: Nós não queremos um Brasil em que alguns estados avancem. Isso acontece naturalmente, mas as políticas precisam ser implementadas, precisam considerar aqueles estados que têm maiores dificuldades, do ponto de vista financeiro, do ponto de vista logístico, do ponto de vista até mesmo de recursos humanos.
3: É importante esses encontros, esses seminários, Jorge. É importante até para o desenvolvimento, não só dos professores, como dos alunos também, né?
4: Tem uma notícia no nosso portal, rapaz. Tem uma professora lá de São José dos Campos, interior de São Paulo, ela chorando, um desabafo. Sabe o que aconteceu lá? Um aluno colocou um pedaço de vidro num copo de água durante a aula. Ela estava dando aula e o aluno, ele colocou um pedaço de vidro no copo dela, sabe? E a sala toda fazendo tal, tal. E aí alguns alunos disseram, olha, se eu fosse você, professor, eu não tomava essa água. Como é que um aluno, olha aí, ó, tá aí no portal, ó, sabe, ó? É uma coisa absurda isso, né? Colocar o vidro no copo da professora, rapaz, sabe? Olha ali a professora desabafando. Que ponto nós chegamos, né? Que ponto nós chegamos? Qual é o limite, né? Que a gente tem que suportar certas coisas, né? Não é fácil, não. Está aí no nosso portal.
3: E, na realidade, é uma criança, né?
4: Criança, por favor.
3: Se está assim já na infância, imagina quando adulto, né, Jorge?
4: É. Olha, a gente vai fazer um rápido intervalo. Já voltamos com o nosso EPC. Você tem imagens aí de Foz do Iguaçu, lá do alto do Foz Executive Center, onde está a nossa KTV FM 90.1 e a nossa CBN Foz do Iguaçu. Já voltamos aqui no EPC.
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4: Voltamos com o nosso EPC. Você tem mais aí de Cascavel, da Avenida Brasil. Olha que notícia boa. Bem-Estar Animal presta conta sobre investimentos realizados com emenda federal. Patrícia Cabral tem as informações.
25: Durante o encontro, Jorge, foram apresentadas as ações que foram viabilizadas por meio do recurso. A Maraísa participou do encontro. A cachorra foi resgatada, adotada e depois abandonada novamente. Além dela, protetoras, representantes da causa animal e presidentes de ONGs estiveram na sede do Bem-Estar Animal, no bairro Parque São Paulo, para a apresentação dos investimentos realizados. A emenda parlamentar destinada foi de R$500 mil para o fortalecimento das políticas públicas de proteção e bem-estar animal do município.
26: Foi um recurso que veio do deputado Matheus Laiola em 2024, então chegou na prefeitura em 2025, R$500 mil, R$350 mil destinados à compra de equipamentos, de materiais, né, bens duráveis e R$150 mil para castrações.
25: Parte desse valor foi investido para a compra deste veículo, que será utilizado para ações de fiscalização de maus tratos.
26: Adquirimos outros equipamentos também de uso contínuo dentro do nosso ambulatório. O que restante, o saldo dos 150, aliás, melhor, o saldo dos 350 mil, a gente vai comprar equipamentos para transformar esse ambulatório aqui no Parque São Paulo em uma clínica e também montar uma clínica na região norte.
25: R$150 mil foram destinados à realização de aproximadamente 420 castrações de cães e gatos. 220 castrações já foram realizadas. As 200 restantes foram destinadas por meio de um cheque simbólico para ONGs da causa animal de Cascavel.
27: E essa transparência de estar repassando a verba que foi solicitada por uma ONG para fazer castrações, isso é bom, né? Deixa mais transparente, mais claro para a população que está chegando, né?
28: Quando a gente fala dessa nova parceria, a gente entende que isso vai trazer um alívio.
29: Vai fazer a diferença, sim. A prestação de contas, muito mais que a população vai saber onde foi empregado o dinheiro.
25: A Ivete é presidente de uma ONG. Atende atualmente mais de 50 gatos.
30: Por mais que a gente tenta orientar a população que caça em seus animais, que não deixe animais na rua, sempre está aumentando essa população e a gente tem uma demanda muito grande. Então, a gente necessita muito desses recursos.
25: Demanda que exige trabalho e dedicação.
31: É indispensável, não tem como você pensar em uma ação na causa animal sem ter tanto as protetoras como as ONGs ao seu lado, trabalhando junto, né? Eu vejo que às vezes a gente tem algumas ideias e algumas propostas e quando elas vêm com soluções mais práticas do que realmente funciona, do que pode ser feito. Nós temos essa política de trazer cada vez mais elas para perto, cada vez mais ouvir as necessidades dela, cada vez mais ajudá-las, porque elas fazem um papel fundamental para o município.
4: Que bom, né? Ó, duas coisas eu queria mostrar. Mandar um abraço pro Emerson, que tá sempre prestigiando a gente. Olha aí, ó. Ele tem um herdeiro aí, ó. Ó, fala aí, Emerson.
32: Ele vai fazer 6 meses agora, domingo.
4: Olha aí. E ele, aí, o Emerson, ó, é diferente.
32: Dia
4: ele
32: do Jardim Itália.
4: Ele comemora aniversário de 6 meses. O menino vai fazer 6 meses, né? É, parabéns a esse garotão aí. Não estava ouvindo o EPC, estava ouvindo uma música sertaneja ali, mas tudo bem. O Emerson é parceiro, sempre prestigia a gente. Um abraço, Emerson e a primeira dama que aguenta ele. E esse aqui eu queria mostrar, sem áudio, porque quem gravou aqui estava tão revoltado que fala aqui uma besteira. Isso aqui foi lá no Santa Felicidade. Olha o que fizeram, ó, com patrimônio público. Ó. Dá uma olhada. O cara fez o fogo dentro do vaso e estourou o vaso. Entendeu?
0: Ah, mas
4: a população é prejudicada, né? Aí é duro, né, Suco? O Suco está aqui, ó. Nós mostramos a semana aí e o que
0: tá
4: ele mandou.
0: Está em obra ainda.
4: O Suco mandou aí outro dia que a gente mostrou aí, né, Suco? Um parquinho também totalmente destruído, né? Que coisa horrível isso que acontece no bem público, né, Suco?
1: É desanimador, né? Uma tristeza, né? O que a gente enfrenta todo dia. Não é só na Secretaria de Esporte, eu tenho certeza que são várias secretarias, vários espaços, praças e parques e assim por diante. Esse caso aí deve ser no Ecoparque, né? Do Centro Felicidade.
4: Na Universidade.
1: Então...
4: A gente até mostrou um que você mandou aí e vocês já fizeram um outro perto lá, né? Achei meio apertadinho o espaço. A Luizinha até falou, a hora que chover a terra vai tudo em cima do sintético.
1: Mas não está finalizado ainda. É. O Associação de Moradores, junto com o Rotary, vai...
4: É que o Luizinho é engenheiro de obra pronta, né? Então ele já...
2: Não é isso. Estamos dizendo que a parte onde tem o gramado sintético lá, a grama sintética, Sim. É pequeno. E lá tem o barranco. Ou seja, a hora que chover, que desbarrancar ali, vai tudo para dentro do parquinho.
1: Mas nós vamos plantar grama. Não terminamos ainda a obra.
2: Ah, tá.
1: Sabe, então... Inclusive, eu já falei com a Associação de Moradores, com o Adelson mesmo, sabe, o fotógrafo?
4: Sim, sim.
1: Ele mesmo, então, nós vamos fazer várias... Uma TI no futuro para implantar nesse espaço que fica donadinho. Mas é isso,
4: já. Senhor, vamos falar rápido de algumas coisas aqui. Eu vi você anunciando hoje a entrega de dois ônibus, né, que foram entregues. Até para a gente ver aí, ó. Quer ver? Ó, dois ônibus foram entregues hoje para a Secretaria de Esportes. O David vai contar aí rapidinho.
3: Exatamente, para quem estava acompanhando o EPC nesta quinta-feira já viu esses ônibus pelo menos por fora, né? As fotos foram exibidas aqui no Esporte, Política e Cidadania. E de fato, Jorge, esses dois ônibus entregues então nesta sexta-feira oficialmente pela Secretaria de Esporte aqui de Cascavel vai representar bastante, né, para o setor esportivo. Por quê? A demanda é muito forte, é claro que os dois ônibus não vão resolver esse problema por completo, mas vai amenizar bastante essa questão do transporte aqui de atletas de Cascavel. Cada um desses ônibus, nós estamos aqui no interior de um deles, tem 46 lugares. Os veículos serão utilizados no transporte dos atletas que representam Cascavel em competições oficiais. Os ônibus são equipados com ar-condicionado, maleiros e poltrona móvel para embarque de para-atletas, garantindo acessibilidade e comodidade. A compra foi feita após um recurso que veio do governo do Paraná, viabilizado pelo deputado Gugu Bueno.
5: A gente sabe o que isso significa na vida do atleta e a gente percebeu a felicidade da turma, né? Então, para nós, eu sei que a KTV também tem um DNA do esporte, sabe a importância desse dia.
3: Vários atletas e para-atletas de Cascavel acompanharam a entrega dos dois novos ônibus. O transporte é um dos grandes desafios das modalidades esportivas.
6: Para a gente que disputa um campeonato brasileiro, que faz muita viagem, tanto dentro do estado quanto fora, sem dúvidas esses ônibus vão ser importantíssimos para a gente aí, para ajudar durante as competições, né?
7: Vai ajudar porque, principalmente no transporte dos paranaenses, né, que nós temos, os campeonatos paranaenses, que são localidades mais próximas, ônibus vindo, atleta indo, então com certeza será bem-vindo esses ônibus para que a gente possa realmente usufruir deles e as modalidades cumprirem seus compromissos no estado.
3: Após a entrega oficial dos ônibus, agora a Secretaria de Esporte de Cascavel dará início ao processo de documentação dos veículos, que deve levar até 15 dias, para depois liberá-los para a circulação. O deputado Gugu Bueno aproveitou o ato para anunciar a liberação de uma verba de mais de 10 milhões de reais para a construção de um ginásio na região sul da cidade.
5: Já está à disposição da Prefeitura de Cascavel apresentar o projeto da construção do novo ginásio da região sul da nossa cidade. Eu estava falando, o pessoal me falou que os últimos ginásios construídos em Cascavel foi o da Neva e do São Cristóvão lá no começo da década de 80. Nós estamos falando de mais de 40 anos sem construção de um grande ginásio. E vamos construir esse ginásio na região sul.
4: Que bom, isso é importante, né, Gu? Agora, o Suco, mas vai ter projeto? Porque o problema é que se não tem projeto, não adianta nada, né, ter o recurso.
1: Tem projeto. Esse ginásio que o Gugu está falando é da região sul. Para quem...
4: Região Sul, o que seria?
1: Só para explicar, a churrascaria Portal, tem a Estoque Atacadista, você desce...
4: Ali é o Cascavel Velho.
1: É, Cascavel Velho, região Sul.
4: Certo.
1: Nós já estamos fazendo a obra lá do Parque do Esporte.
4: E é um ginásio para quê? Para 1.000 pessoas?
1: Para 1.200. 1.200 pessoas.
4: Mais ou menos?
1: É, um pouquinho maior.
4: Um pouquinho maior.
1: Um pouquinho maior, 1.200 pessoas sentadas.
4: Que bom.
1: Né? Nós temos uma demanda muito alta hoje para as pessoas, para a população poder usar... Os ginásios, por exemplo, Toledo ganha de nós na questão de ginásio de esporte. Muito Sim. mais ginásio que nós.
4: O Cid Spam, o Hugo Zinho,
1: tudo ali um monte.
4: Pertinho. E a Arena Multiuso, que eu vi você falando para o Zé Roberto Benjamin, que vai fazer no CNTA, isso é fato?
1: É uma área
4: um projeto,
1: que...
4: uma ideia?
1: Não. O prefeito já mandou fazer o projeto, tá? É para ser no CNTA, porque essa área está passando, já está em fase final de documentação do Estado. Para o município de Cascavel, nós não temos o recurso ainda, né? Mas assim que tiver o recurso, nós vamos emplacar, até porque é um equipamento esportivo, Jorge. Você que transmite, que trabalha com isso, sabe a importância que tem. O que é a Arena Multiuso? Não é só para fazer atividade esportiva.
4: Sim, shows também.
1: Para fazer show, conferência, exposição e assim por diante.
4: Olha, aqui, ó, por exemplo, você conhece aquela cantora Taylor Swift?
1: Claro.
4: Ela vai casar com o Travis Kelce, que é um jogador de basquete americano. Ela vai casar no Madison Square Garden. O Madison Square Garden é um dos mais emblemáticos ginásios do mundo. Cabe lá 22 mil pessoas. Né? Eles vão gastar 12 milhões, viu? Ó, presta atenção. 12 milhões de dólares para casar lá.
1: 60 milhões de reais.
4: 62 milhões de reais vão gastar lá para casar. Dentro do Madison Square Garden. Quer dizer, até o casamento você pode fazer aqui no Arena Multiuso, né? Eu estou mal comparando, mas só para dizer o que, que é uma arena. O Madison Square Garden recebe shows de todo mundo lá. E aqui nós temos dificuldade de fazer shows em ambientes fechados. Você sabe disso.
1: Sim. Ô, né? Jorge, qual que é a ideia? Essa Arena Multiuso é para 5 mil lugares sentados, 5 mil cadeiras, podendo se transformar em 12 mil lugares.
4: Sim.
1: Porque você usa quadra, ela é feita em formato de U, e uma parte aqui, ela fica toda aberta e preparada, Luizinho. Se você quiser montar um palco para show, fazer um casamento, ela é toda adaptada para isso. A ideia é essa, até porque Cascavel já merece, né, Jorge?
4: E receber grandes eventos. Grandes Veja eventos. Bem, nós temos um time de futsal que é campeão da Libertadores da América, masculino.
1: Campeão da
4: Liga. Nós temos um feminino, campeão.
1: Mesma coisa.
4: Também da Liga, né? Nós temos um time de handebol que joga lá no Cascavel Velho. Né, do nosso querido Cebola, que investiu lá, ajudou também a secretaria, né?
1: Ginástica,
4: e que também pode GR, temos o time do Neudi, do handebol, quer dizer, nós temos uma história de esporte de quadra, né?
1: Viu, Jorge, Cascavel respira esporte, nós temos várias equipes nível nacional e internacional, como você já falou, então, nada mais do que justo um município igual ao nosso, igual ao de Cascavel.
2: A arena é importantíssima. Agora a pergunta é, e o Ninho da Cobra? Não vamos ficar com aquele museu lá sem consertar? Porque você, a sua luta é para colocar aquilo para a população utilizar.
1: Luizinho, o Ninho da Cobra é uma promessa minha de campanha e não tenho medo de falar isso. Tá? Até porque eu entendo a demanda que tem o amador de Cascavel, a força que tem. Né, o amador de Cascavel, a história que tem e a história que tem o Ninho da Cobra, que aqui é um patrimônio histórico da cidade. Cascavel foi campeão naquele estádio. Né? Então o dinheiro já está tá seguro, já está guardado, mas o problema é que demora essa questão de projeto, Jorge. Então eu já queria ter entregue o Ninho da Cobra e também poder ter voltado a dormir direito, sabe? Porque isso tira o sono da gente, sabe? Mas eu acredito que o Estado, a partir do momento que recebeu o projeto, questão de 30, 40 dias, devolve para o município, né? E o município já abre a licitação. E a ideia é começar as obras no Ninho da Cobra em dezembro, janeiro, assim por diante. Então, eu tenho convicção, tenho a confiança que vai dar tudo certo.
4: E você também parece estar tratando um complexo esportivo lá no Tarumã. Eu estou vendo aqui 18 milhões, também já tem a verba.
1: Essa é uma verba federal do deputado federal Nelsinho Padovani, né? De a gente transformar. Tem um campo do Tarumã lá que está abandonado. Nós vamos transformar aquilo. É um ginásio de esporte.
2: Ali na passagem para o outro
1: lado? Para 2 mil lugares, 2 mil cadeiras, até porque a região norte ela é muito maior que a região sul. Nós precisamos fazer um ginásio um pouco maior. Vai ter também um parquinho, vai ter um campo de grama sintética, até porque aquele espaço É um recurso federal, Ministério do Esporte. O município já assinou um convênio com a Caixa Econômica, então é uma verba que está garantida, né, e já tem o projeto também.
2: E o Terrão?
1: Terrão.
2: O Terrão é um nome que já passou a ser conhecido em vários estados e também pelo, aí no Brasil. O Terrão de Cascavel, por que ainda não foi feito o alambrado?
1: Então vamos lá, o terrão.
4: Fazer alambrado, é o terrão. Do terrão é isso.
2: Não,
4: é,
2: mas tem que ter o
4: alambrado. Lá só tem que ter Jorge, vestiário, banheiro e arrumar o campo, né?
1: Jorge Luizinho, eu recebi, né, uma missão do prefeito, quando o prefeito esteve lá, Jorge. E aqui quero agradecer você, a KTV, pela cobertura que vocês fazem.
4: Na final, ao vivo duas
1: levando finais, as finais do terrão de Cascavel para o Brasil inteiro.
4: Sim.
1: Então eu estou com o dinheiro na conta para fazer o alambrado e tudo que vai ser feito lá, Jorge. Nós estamos conversando com as equipes, com as pessoas que fazem o terrão.
4: Isso é legal.
1: Então eles querem um alambrado atrás daquele gol que dá acesso para a piscina. Eles querem lá um vestiário para as duas equipes, o vestiário para o árbitro e também os banheiros, porque a população possa usar, porque o banheiro fica muito longe. Então, tudo que vai ser feito, eu já estou com o dinheiro na conta. Questão de dois meses, eu já começo.
4: O que eles precisam, o que eles querem.
1: Mas eu estou conversando com quem realmente usa, porque a gente, qual que é o segredo do terrão? Nós não podemos perder a questão da raiz daquele espaço.
4: Sim, claro. Se começar a sofisticar muito, perde.
1: É isso aí.
4: Ô, Suco, você está fazendo aí agora, em agosto, um grande evento, que é o Mundial de Futebol, né? Já está definido onde vai acontecer? Como é que é? Me
1: conta. Vai acontecer no estacionamento aqui em frente à Prefeitura Municipal, que é um espaço que tem um...
2: Onde fica o circo ali?
1: É, onde fica o circo, onde é feito o Natal, né? É um espaço que tem... que cabe ali o estacionamento, é uma arena que a população, todo mundo passa pela Praça da Bíblia, vai poder ter acesso.
4: Lá, né, a praça.
1: É de graça.
4: Depois né, vai... praça lá, né, aquela área verde lá.
1: É,
4: né?
1: Vai vir mais ou menos 15 duplas do mundo, é Itália, é Catar, Romênia e assim por diante. Então, Cascavel vai ser sede, mais uma vez, de um grande evento, Jorge.
4: 7, 8, 9 de agosto.
1: Isso aí.
4: É, um evento que vai ser mostrado para o mundo, né?
1: É isso aí.
4: É, tudo organizado, tudo certinho, tá tudo pronto lá.
1: Tudo pronto.
4: Vamos sair. Outra coisa, Suco, vai ter o jogo aí do Corinthians, né? Corinthians, isso. Até eu me surpreendi, Suco, agora há pouco, você lembra os números que eu falei, Luizinho?
1: Lembro.
4: Eu falo os números, eu recebi agora há pouco a relação...
2: 24 atletas.
4: Eu recebi a relação...
2: O Alberto e o time. É. O time menos o
1: Memphis Depay.
2: É Memphis Depay.
4: Quer ver?
2: Aí é o seguinte, 24, mas tem 30 e pouco na comissão técnica.
4: Sim. Aqui, ó, eu recebi a relação do Corinthians de quem vem, né? Então... eu recebi aqui, ó. Alex Santana, Alan, André Carrijo, André Ramalho, Angilieri, Breno Bidon, Dieguinho, Felipe Long, Gabriel Paulista, Gui Negão, Gustavo Henrique, Hugo Souza, Caio César, Cauê, Matheus Bidu, Matheus Pereira, Mateuzinho, Pedro Milans, Pedro Raul, Ranieri, Rodrigo Garro, Yuri Alberto e Zacaria Labiade. 24 atletas, time completo, só não vem o Memphis Depay, que pode ser ainda, porque ele deve ser liberado, né? Aí para uma semana e tal. Daí é o seguinte, são 24. Daí quantos dos outros que eu falei?
1: Staff.
2: 36
4: staff.
2: A 39.
4: Staff. Olha aqui, até o 37 são 13, né? 13. E daí mais 13, 15, 17, 19, 21, 23, 25, 27, 29, 31, 33, 35... 37 que, entre segurança, massagista, roupeiro, fisioterapeuta, analista, comissão técnica, fisioterapeuta, treinador de goleiro, médico, analista, fisiologista, preparador físico, auxiliar técnico, gerente, coordenador, supervisor, executivo e o presidente.
1: 61 pessoas.
4: Então, alô, Thiago Del Catur, um ano, não, dois. Né?
1: É verdade.
4: E o gramado, Suco? Eu só te coloquei para te perguntar isso, mas com aquele gramado vai ser transmitido para todo o Brasil, todo mundo falar mal do gramado, hein?
1: Ô, Jorge, antes mesmo, hoje à tarde, eu estava conversando com o Popular Tiriba, que vocês conhecem.
4: Sim, o grande Tiriba.
2: Nós já estamos
1: programando uma ação mesmo no domingo para dar uma... Até porque, Jorge, esse estádio, você sabe, é municipal.
4: Sim.
1: Né? Eu preciso valorizar... né, o Campeonato Amador de Cascavel. Nós vamos fazer uma final do livre hoje de chuteira de suíço, tá? para preservar o gramado. E no domingo de manhã, final do 40, que é também a chuteira do Suíço, que não prejudica muito o gramado, mas no domingo nós vamos entrar lá com o produto e preservar o gramado até no domingo, o jogo
4: contra o Corinthians. Pelo menos uma semana ali, né?
1: É, isso aí. Não, vai ficar e pode ter certeza que vai estar bonito para o jogo do domingo aí.
4: O que tem de mais destaque que você está fazendo no esporte também, que a gente fala sempre que você quer dizer esporte, mas você também é do lazer, né? E do lazer que você está fazendo na região. Por exemplo, o pessoal do Canadá, do Jardim Canadá, vive reclamando, você vai fazer um sintético lá, né?
1: É um campo positivo, de, né? Sintético, quase R$800 mil, emenda do deputado Pacheco. Então, é uma demanda lá que a comunidade almeja há muito tempo. Né? E tem vários parquinhos aí que nós vamos instalar pela cidade e tentar repor esses que o pessoal vandaliza, né? Até porque isso custa muito caro. Né, Jorge? Mas eu queria citar também, Jorge, para finalizar, Cascavel vai ser sede do maior evento de artes marciais do estado do Paraná.
4: Que é o Paraná Combate, né?
1: Paraná Combate, 5 mil atletas inscritos, mais o staff. Tá, então Cascavel...
4: Quando é? Agosto?
1: Vai ser, não, agora em junho, daqui. Julho. Começa dia 22 a 26 de junho. Então, Cascavel
4: Sérgio Mauro Festo Gato?
1: Vai ter uma modalidade no Sérgio Mauro. Vai ter duas do Sérgio Mauro. São 10 modalidades. Duas do Sérgio Mauro. Uma no Movison, uma escola, que eu não lembro o nome agora, vai ter a capoeira. E 7 modalidades principais vai acontecer no Salão Verde, lá da Expovel. Está tudo sendo organizado para poder receber com a arquibancada.
4: O combate é 5 mil atletas, né, Su?
1: 5 mil atletas, 10 modalidades. E Cascavel vai fomentar a economia, nossa cidade vai estar... mais uma vez movimentada e vai ter a New Cup também.
4: Vai ter a New Cup, que é o time da molecada, né?
1: Que é uma semana antes futebol. Que pega a categoria de base, de futebol. 7 a 14 anos.
4: Ginástica Ritmo, paranaense também vai ter?
1: Vai ter o
4: então,
1: evento de jiu-jitsu, tem de tudo.
4: As modalidades, né? Porque a gente está falando do New Cup, que é futebol da molecada, Paraná Combate, que é artes marciais e tudo mais, o futebol mundial e ginástica Ritmo, né? Quer dizer, atua em todos os setores.
1: Ô Jorge, outra coisa, nós vamos fazer uma quadra de pádel lá dentro do Complexo Sinunar, tá? Que é uma modalidade que está em ascensão na nossa cidade. Né, nós vamos também esse ano começar, se Deus quiser, tá mais adiantado que o Ninho da Cobra, que é o ginásio do Paradesporto, que é um recurso também do deputado Gugu Bueno.
4: E então, onde que é o ginásio do Paradesporto?
1: É anexo à sede. Anexo à sede, que é nas quadras que você mostra às vezes aí que...
4: Tava, não pintava.
1: Que eu não pintava, que depois isso. Eu acabei pintando.
2: Sim, agora mas ainda mostra, que você pintou, anexo. Porque passava.
4: Agora não mostramos mais, porque agora pintou, né, senhor?
1: Mas
4: agora você pode ver, ó, que, viu? Daqui a pouco a câmera vai chegar lá e a gente mostra. O Paradesporto é ali, do Eduardo Luvison, né? Que estava meio largado, né? Ali no centro...
1: O ginásio Luvison, que fica lá embaixo, também vai passar por uma revitalização.
4: Que é ele que era do Paradesporto, né?
1: É, o Paradesporto continua utilizando esse ginásio para treinar.
4: Sim, que é lá no cantinho, lá à direita.
1: É, lá na direita, lá embaixo.
4: E aquele box que era à esquerda? Não existe mais, né?
1: O quê? Não, lá é o bolão e box.
4: E as quadras? Ó, tem umas quadras aí que já não estão pintadas.
1: É, vou ter que pintar de novo, né? Faz
4: como é que
1: um ano.
4: Pista de skate, tá boa?
1: Boa, tem
4: uma
1: são
4: boa
1: duas,
4: e
1: né?
4: Uma ruim, né?
2: Não deu mais goteira ali
1: as duas estão
2: boas.
1: Hã?
2: Não deu mais goteira no bolão?
1: Então, essa obra do bolão é uma obra nova, né? Não tem 3 anos essa obra e já tem goteira.
4: Tem que cobrar de quem faz, né?
1: Pois é, cara. E os banheiros do Sérgio Mauro, né? Que muita gente reclamava, fomos lá, revitalizamos, eles conseguiram pichar já, Luizinho. Não deu 20, 30 dias, já picharam de novo.
2: Mas, isso aí não tem jeito, não.
1: Mas vamos pra frente.
4: Suco, obrigado pela tua presença aqui. E vamos junto, né, Suco? Vamos tocar o esporte, porque é importante. O esporte é a formação, né? Tira a molecada de tudo que é ruim, né? E já dizia um grande narrador esportivo que fala, um grande país se forja nos campos esportivos, né? E a gente era deficiente muito. Eu acho que ainda de campo de futebol ainda a gente está deficiente.
1: Né? Ô Jorge, o esporte é tão importante que hoje o maior evento do mundo, que está tudo na mídia, é a Copa do Mundo.
4: É, futebol.
1: E olha só o que virou, né? Que bonito, que emocionante que foi ver o Paraguai ganhar da Alemanha. É. A alegria do povo paraguaio, né? Por quê? Por causa do esporte, né, Jorge?
2: Sem dúvida. E o que me chamou mais atenção foi a união de dois países, por exemplo, Brasil e Paraguai. Um torcendo pro outro. Em comum.
1: Olha a alegria do povo paraguaio que o presidente decretou feriado nacional. Olha a alegria, né?
4: Verdade.
1: De poder fazer isso pro seu povo.
4: Ó, o goleiro do Paraguai, o Orlando Gil, de 26 anos, ele teve que vender a camisa do Sub-20 quando ele ganhou, porque para tratar o filho dele. O filho dele nasceu com problemas de saúde, ele não tinha dinheiro, ele vendeu a camisa. Sabe o que aconteceu agora? É, em dezembro de 2022, isso. Agora, quem comprou a camisa vai devolver a camisa. Só que colocou uma situação. É só vocês ganharem da França que eu devolvo para você em mãos. Sabe quanto que o cara pagou na camisa? 200 mil guaranis, que hoje é R$171.
1: Nossa!
4: Imagina o goleiro todo esse sofrimento agora aí defendendo o pênalti e tudo mais. Obrigado, Suco. Obrigado a você que esteve conosco na KTV FM. Convido para estar conosco aqui de novo na segunda-feira. A gente vai continuar na TV e nas plataformas digitais.
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9: Olá, boa noite.
8: Boa noite para você que nos acompanha em todo o país.
9: Sexta-feira, 3 de julho de 2026.
8: Vamos ao destaque do dia: educação, saúde e habitação.
9: Novos hospitais, inovação e atendimento especializado terão investimentos de mais de R$465 milhões.
8: Inaugurados 10 campi de institutos federais pelo Brasil.
9: Minha Casa Minha Vida entrega mais de 1.600 moradias em 6 estados.
8: Presidente Lula defende investimentos em infraestrutura social e acesso a serviços públicos essenciais.
10: É o dinheiro, que gera mais emprego, que gera mais renda, que gera mais desenvolvimento e que gera conquista para todo mundo. Esse é o dinheiro bom.
9: E ainda, fortalecimento do empreendedorismo.
8: Mais oportunidades para contratação de serviços pelo governo federal.
9: Desenrola MEI. Microempreendedores individuais que estão na dívida ativa poderão limpar o nome da empresa. Gabriela Noronha.
11: A iniciativa vai atender mais de 3 milhões de MEIs que possuem pendências na dívida ativa da União.
8: Você vai ouvir também incentivo à produção aliada à preservação ambiental.
9: O Fundo Amazônia vai investir até R$230 milhões para fortalecer negócios na Amazônia Legal. André de Barros Lima.
12: O apoio inclui assistência técnica, formação, capacitação, assessoria para gestão e regularização documental.
8: Hoje, na apresentação da Voz do Brasil, eu, Mariana Jungmann e Luciano Seixas.
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8: Ambulâncias, unidades odontológicas, inauguração de institutos federais e mais de 1.600 moradias.
9: O governo do Brasil realizou várias entregas nesta sexta-feira na saúde, educação e habitação, com investimentos de mais de R$1 bilhão pelo Programa de Aceleração do Crescimento.
8: A entrega foi feita ao mesmo tempo em 12 cidades diferentes.
13: Todas as entregas foram simultaneamente em cidades dos estados de São Paulo, Rio de Janeiro, Pernambuco, Amazonas, Piauí, Alagoas e Sergipe, com participação de ministros e autoridades locais por videoconferência. Na educação, foram inaugurados 10 novos campi de institutos federais, com investimento de R$206.600.000, sendo R$196 milhões do novo PAC. As unidades ampliam a oferta de ensino técnico e profissionalizante, parte do plano de expansão da rede federal, que prevê a construção de 111 novos institutos em todo o país, com potencial para criar 155 mil novas vagas. O ministro da Educação, Leonardo Barchini, destacou que o governo investe em educação de qualidade e oportunidades para os estudantes.
14: Você entra aqui no ensino médio, você pode fazer graduação, você pode fazer licenciatura, você pode fazer curso subsequente, você pode fazer mestrado, doutorado, enfim. Isso aqui abre as portas para todas as oportunidades que os nossos jovens precisam.
13: Na saúde, o governo do Brasil anunciou investimentos de R$464.800.000 para fortalecer o Sistema Único de Saúde. O pacote inclui a entrega de ambulâncias, unidades odontológicas móveis, micro-ônibus para transporte de pacientes, equipamentos para hospitais e unidades básicas de saúde, além da ampliação do programa Agora Tem Especialistas. Também foram inauguradas novas estruturas hospitalares e anunciadas ações para ampliar o atendimento especializado e incentivar a inovação tecnológica no no SUS, explica o ministro da Saúde, Alexandre Padilha.
15: É o Brasil ter cada vez mais capacidade de produzir aqui no Brasil os medicamentos, as tecnologias, o conhecimento necessário para cuidar da saúde do nosso povo, para a gente ficar soberano.
13: Na habitação, 1.619 novas moradias do programa Minha Casa Minha Vida foram entregues simultaneamente em 6 estados, beneficiando cerca de 6.500 pessoas. O investimento é de aproximadamente 263 milhões de reais. O ministro das Cidades, Vladimir Lima, disse que somadas as entregas realizadas nessa semana, já são 1.753 novas moradias destinadas a famílias de baixa renda em diferentes regiões do país.
16: Hoje nós temos 2 milhões e 500 mil moradias contratadas no âmbito do programa Minha Casa Minha Vida. E vamos chegar até 3 milhões no final deste governo.
13: O presidente Lula defendeu investimentos em infraestrutura social e o acesso da população a serviços públicos essenciais.
10: Dinheiro bom é dinheiro investido em obra, em educação, em saúde, em ferrovia, em rodovia. É o dinheiro que gera mais dinheiro, que gera mais emprego, que gera mais renda, que gera mais desenvolvimento e que gera conquista para todo mundo. Esse é o dinheiro bom.
13: Somadas, as ações dessa sexta-feira representam mais de 930 milhões de reais em investimentos nas áreas de educação, saúde e habitação. Reportagem Pablo Mundim.
9: E o presidente Lula sancionou lei que cria a Universidade Federal do Esporte, vinculada ao Ministério da Educação.
8: A universidade vai, em um único local, desenvolver atividades de ensino, pesquisa, extensão e inovação, voltadas ao desenvolvimento da ciência do esporte.
9: Entre as finalidades estão capacitar profissionais para atuar em organizações esportivas e no treinamento de atletas e incentivar a produção de conhecimento científico e tecnológico na área.
8: Com sede em Brasília, a universidade poderá instalar campi em outros estados.
9: Mais fôlego para quem empreende no Brasil.
8: Essa semana, o governo federal anunciou medidas para quem trabalha como MEI.
9: Hoje foram anunciadas mais duas novidades: o Desenrola MEI, voltado para quem precisa regularizar dívidas fiscais,
8: e a expansão do Contrata Mais Brasil, plataforma que conecta os empreendedores que querem prestar serviços a órgãos públicos.
17: O Desenrola MEI vai permitir que microempreendedores individuais de todo o Brasil renegociem dívidas tributárias. A iniciativa vai atender mais de 3 milhões de MEIs que possuem pendências na dívida ativa da União. Serão atendidos empreendedores com débitos de até 20 mil reais. Entre as facilidades inéditas está o parcelamento dos débitos em até 145 meses ou mais de 12 anos. Os descontos sobre juros, multas e encargos legais podem chegar a 70%. Annelise Lenze, procuradora da Fazenda Nacional, explica o objetivo.
18: É um programa de transação tributária customizado para sustentabilidade do pagamento e para a saúde financeira desses MEIs e que vem fechar o ciclo de estímulo a novos créditos, a novos negócios, ao desenvolvimento econômico e social e a proteção também, proteção social de cada um desses MEIs.
17: Outra nova medida é a expansão do Contrata Mais Brasil, que facilita a contratação de microempreendedores individuais. O profissional se cadastra na plataforma e pode prestar serviços para os governos federais, estaduais e municipais, como pintura, manutenção, entre outros. O programa agora terá 141 atividades econômicas contempladas. Antes eram 107. Foram incluídos serviços como alimentação, fotografia, produção cultural, estética e organização de eventos. Além disso, mais instituições estão aderindo à plataforma. Quase 90 novos órgãos aderiram ao sistema, incluindo o Banco do Nordeste e a Fiocruz. O ministro do Empreendedorismo, Paulo Pereira, fala quantos empreendedores podem ser alcançados com as mudanças.
19: Bancos públicos, empresas estatais, serviços federais passam a incluir os seus serviços no Contrata Mais Brasil, ao mesmo tempo que mecanismos de busca ativa desses MEIs farão um esforço para incluir algo como um potencial de 5,5 milhões de MEIs, algo como que pode chegar a 6 milhões de MEIs na plataforma pública. Então, uma plataforma de compras públicas voltada para os MEIs.
17: Os anúncios fazem parte de uma série de medidas anunciadas para os microempreendedores. Na segunda-feira, o presidente Lula já havia enviado ao Congresso Nacional a proposta de reajuste do teto de faturamento do MEI, de 81 mil para 140
20: 40 mil por ano. Atualmente, o Brasil possui mais de 16 milhões de microempreendedores individuais. Reportagem Gabriela Noronha.
9: Quem tem interesse em participar do Desenrola MEI poderá acessar o sistema a partir do dia 6 de julho no site www.regularize.pgfn.gov.br.
8: O programa Gás do Povo agora chega a 100% dos inscritos no Cadastro Único de Programas Sociais do Governo do Brasil.
9: São mais de 15 milhões de recargas do botijão de gás de 13 quilos que estarão disponíveis aos beneficiários a partir do próximo dia 10 de julho.
21: Para a dona de casa Maria José de Carvalho, o botijão de gás na cozinha é motivo de alívio. Moradora do Sol Nascente no Distrito Federal, ela recebe o botijão gratuitamente por meio do Programa Federal Gás do Povo. Segundo Maria, foi graças ao programa que ela deixou para trás o fogão a lenha.
22: Quando eu morava no barraco de madeira, eu cozinhava na lenha, porque aqui é uma quadra que ninguém presta nada para ninguém, né? Agora melhorou um pouco.
21: Lançado em setembro de 2025 para substituir o antigo Vale Gás, o programa Gás do Povo é administrado pelos Ministérios de Minas e Energia e do Desenvolvimento e Assistência Social, Família e Combate à Fome. Segundo o governo federal, já são quase 15 milhões de recargas gratuitas realizadas em todo o Brasil desde o início do programa, como explica o ministro de Minas e Energia, Alexandre Silveira.
23: É 100% de cobertura. Já são 15 milhões de recargas. Hoje o país todo está coberto. Onde não tem revenda, as distribuidoras estão chegando com a entrega em veículos móveis e todo o público-alvo, que é o público do Cade Único, já recebe o botijão de gás, essa grande medida de proteção social.
21: Em julho, os beneficiários do programa poderão retirar a recarga gratuita do botijão de gás de 13 quilos a partir do dia 10. O benefício ficará disponível até 9 de agosto. A retirada do botijão pode ser feita diretamente nas 26 mil revendas credenciadas, espalhadas por mais de 4.800 municípios brasileiros. Com locução de Nazi Brum, reportagem de Gabriela Noronha.
8: O Escritório Nacional Antifacção foi inaugurado nesta sexta-feira, no Rio de Janeiro.
9: A nova estrutura, lançada pelo Ministério da Justiça e Segurança Pública, integra o programa Brasil contra o Crime Organizado.
8: O objetivo é apoiar as ações integradas desenvolvidas pelas Forças de Segurança Pública.
9: Além do Rio de Janeiro, o escritório já está presente em São Paulo e estará posteriormente em Foz do Iguaçu, no Paraná.
8: Segundo o ministro da Justiça e Segurança Pública, Wellington César Lima, a medida quer aproximar a União dos principais centros de atuação do crime organizado no país.
24: Visa exatamente que nós venhamos a nos aproximarmos mais das realidades específicas de determinados estados da federação, como no caso do Rio de Janeiro e São Paulo. Também teremos um ponto em Foz do Iguaçu. Fundamental que para a fluidez dessas informações locais, estabelecimento de estratégias customizadas específicas para a realidade local, o Ministério da Justiça se faça presente.
9: Em 2016, foi sancionada uma nova lei contra o tráfico de pessoas, que virou um marco para o Brasil.
8: Ela aumentou a possibilidade de investigação, a criminalização e as penas, além de garantir maior assistência às vítimas.
9: Para celebrar os 10 anos da lei, novas parcerias foram firmadas para combater esse tipo de crime.
8: Disfarçado de oportunidade de trabalho no exterior, o tráfico de pessoas segue fazendo vítimas no Brasil. Uma nova rota identificada pelo Ministério da Justiça e Segurança Pública tem um destino líder: Camboja, na Ásia. 44 brasileiros foram aliciados no ano passado para atuarem em centros de crimes digitais naquele país, como explica o diretor do Departamento de Migrações da Secretaria Nacional de Justiça do Ministério da Justiça e Segurança Pública, Vitor Semple.
25: Brasileiros estão sendo vítimas de esquemas, os chamados scam centers, que são brasileiros sendo transportados, exportados por meio de aliciamento para o Camboja e para as outros países para dar golpes digitais em brasileiros aqui no Brasil.
8: No ano em que a Lei Brasileira de Enfrentamento ao Tráfico de Pessoas completa 10 anos, o Ministério da Justiça lançou duas parcerias para ampliar as ações de prevenção desse crime no país. A primeira é no campo dos esportes, com a criação de uma cartilha que orienta atletas, familiares, treinadores, dirigentes e demais profissionais sobre os riscos do aliciamento por falsas promessas de contratos e oportunidades esportivas.
1: Para o coordenador-geral de inteligência esportiva do Ministério do Esporte, Diogo Silva, grandes eventos esportivos podem ajudar a dar visibilidade ao tema.
2: Colocando isso dentro do contexto atual que nós estamos vivendo, onde a Copa do Mundo Futebol Feminino vai ter a oportunidade de apresentar essa proposta para as pessoas e alertar as pessoas.
1: Outra iniciativa é a campanha da Agência Nacional de Aviação Civil para conscientização sobre tráfico de pessoas e trabalho escravo. De acordo com Diana Helena Ferreira, da Agência Nacional de Aviação Civil, profissionais que atuam em aeroportos são capacitados para reconhecer situações de risco e denunciar.
3: Por meio dos treinamentos, eles conseguem identificar sinais, né, que algumas, né, possíveis vítimas podem manifestar, como de nervosismo, às vezes não saber responder determinadas perguntas dos agentes, né? Eles sabem um canal, por exemplo, para acionar a Polícia Federal ou outro órgão policial que esteja no aeroporto.
1: Os homens já foram maioria nos casos de tráfico para trabalho em condição análoga à de escravo, mas dados recentes do Ministério da Justiça e Segurança Pública mostram que as mulheres passaram a ser as principais vítimas, principalmente quando se refere à exploração sexual. Quanto à faixa etária, a maioria das pessoas identificadas está em idade economicamente ativa, entre 18 e 59 anos. Reportagem Graziele Bezerra.
8: E mais um aliado no combate ao feminicídio.
9: Está em construção uma linha do tempo que mostra o caminho percorrido pelas vítimas de violência desde o primeiro boletim de ocorrência.
8: Com esse histórico, será possível criar mecanismos de alerta para a atuação preventiva das autoridades antes que o crime aconteça.
5: Os casos de feminicídio no Brasil recuaram 11,45% nos primeiros meses após o lançamento do Pacto contra o Feminicídio em fevereiro deste ano. Isso representa 30 vítimas a menos em relação ao mesmo período do ano anterior. Ainda assim, entre abril e maio, 232 mulheres foram assassinadas em razão do gênero. E para fortalecer a luta contra o feminicídio, uma nova estratégia está sendo desenvolvida. Trata-se de uma linha do tempo que cruza dados dos boletins de ocorrência de violência doméstica registrados pelas vítimas. A ideia é agir preventivamente, como explica a idealizadora do sistema, Luana Teixeira, servidora da Secretaria Nacional de Segurança Pública.
6: O feminicídio, ele é o final de toda uma escalada da violência. A partir do momento que essa mulher entrar num ciclo de violência, no primeiro boletim de ocorrência, nós vamos emitir um alerta para todas as autoridades envolvidas, né? Para que ela não chegue no ápice do feminicídio, como a gente observou. 15% morrem até 12 meses e 18% morrem até 24 meses. Nossa expectativa principal é essa, é salvar vidas em vez de contar as mortes.
5: A ferramenta faz parte do Centro Integrado Mulher Segura, uma estrutura dentro do Ministério da Justiça e Segurança Pública que usa inteligência e integração de dados para proteger mulheres em todo o Brasil. Para a construção da linha do tempo, foram reunidos dados das secretarias de segurança estaduais e do Banco Nacional de Boletins de Ocorrência. Com as informações, também é possível construir um histórico de atuação dos agressores, de acordo com Luana Teixeira.
6: Às vezes ele comete uma violência aqui no estado, mas aí vai para outro estado e lá não consta que ele cometeu essa violência, porque os sistemas não se conversam. E com Mulher Segura, você vai conseguir olhar tudo isso. Eu consigo ver que esse cara já fez, já praticou violência em vários outros estados.
5: Embora a plataforma ainda esteja em fase de estruturação, já conta com perfis específicos para delegacias e órgãos do judiciário, possibilitando notificações automáticas e a visualização do histórico da vítima e do agressor em diferentes estados. O próximo passo é integrar esses dados ao Sistema Único de Saúde para detectar casos de violência subnotificados. Reportagem Luciana Colares de Holanda.
9: governo do Brasil finalizou a cessão da área da favela do Moinho para o governo de São Paulo.
8: O terreno na capital paulista era da União e abrigou cerca de 850 famílias.
9: Hoje, no ato de assinatura, a ministra da Gestão e da Inovação, Esther Dweck, destacou o atendimento habitacional às famílias como parte da negociação.
0: Eu acho que esse momento agora ele vai encerrar um capítulo e começar um novo, né? Justamente naquela área que era a favela do Moinho, que agora vai se tornar o Parque do Moinho. Para que a gente pudesse transformar aquela área num parque, a gente precisava garantir a moradia digna para as pessoas que estavam ali naquela região. O governo federal, por meio do Minha Casa Minha Vida, entraria com 180 mil e o governo do estado com 70 mil para permitir que as pessoas pudessem comprar uma casa de até 250 mil. Então, a grande maioria pôde ficar no centro da cidade, porque essa é uma área extremamente central e essa era uma dos pleitos das famílias, que elas não fossem deslocadas do centro da cidade.
8: Até agora, 84% das famílias já estão com novos imóveis contratados.
9: O governo paulista terá 48 meses para concluir as obras de construção do novo parque.
8: Comunidades da Amazônia que atuam com produtos da biodiversidade.
9: Serão financiadas ações para fortalecer os negócios com foco na conservação ambiental.
4: O Fundo Amazônia vai investir até 230 milhões de reais para fortalecer negócios comunitários da sociobioeconomia em todos os estados da Amazônia Legal. O investimento vai ocorrer por meio do edital Prospera Amazônia, lançado pelo Ministério do Meio Ambiente e Mudança do Clima e que é fruto de um acordo de cooperação com o BNDES, o Banco Nacional de Desenvolvimento Econômico e Social. O edital vai selecionar organizações para oferecer serviços a empreendimentos comunitários que trabalham com produtos e serviços da sociobiodiversidade e que sejam formados principalmente por povos indígenas, quilombolas, extrativistas, ribeirinhos, agricultores familiares e demais povos e comunidades tradicionais. O apoio inclui assistência técnica, formação, capacitação, assessoria para gestão e regularização documental. Também contempla serviços de adequação sanitária e ambiental, certificação, agregação de valor, acesso a crédito e a mercados. Ao todo, o edital poderá apoiar ações em até 106 municípios da Amazônia Legal. A chefe do Departamento de Gestão do Fundo Amazônia do BNDES, Fernanda Garavini, destaca a importância dessa parceria entre o banco e o Ministério do Meio Ambiente e Mudança do Clima.
7: Com essa parceria, o Ministério de Meio Ambiente e Mudança do Clima e o BNDES, usando os recursos do Fundo Amazônia, pretendem transformar a produção sustentável dos territórios amazônicos em negócios mais estruturados, capazes de gerar renda, ganhar escala e acessar novos mercados, sem abrir mão da conservação da floresta e dos modos de vida dessas populações, que protegem a floresta.
4: Gerido pelo BNDES, sob coordenação do Ministério do Meio Ambiente e Mudança do Clima, o Fundo Amazônia já apoia mais de 150 projetos, estando presente em 73% dos municípios dos 9 estados da Amazônia Legal. Reportagem André de Barros Lima.
8: O Exame Nacional do Ensino Médio 2026 já contabiliza mais de 5 milhões de inscritos.
9: É o maior número já registrado pelo exame desde 2022.
8: Entre as principais novidades dessa edição está a inscrição automática dos estudantes concluintes do ensino médio da rede pública.
9: Outra mudança foi o aumento no número de municípios onde as provas serão realizadas.
8: Nesse ano, o exame será aplicado nos dias 8 e 15 de novembro em todos os estados e no Distrito Federal.
9: É a principal porta de entrada para a educação superior no Brasil.
8: É utilizado para ingressar em universidades públicas por meio do Sistema de Seleção Unificada, o SISU, ou em instituições privadas pelo ProUni, o Programa Universidade para Todos.
9: Também é utilizado por estudantes que buscam financiamento em instituições de ensino pelo FIES.
8: E fique de olho, as inscrições para quem quer participar do FIES abrem no dia 14 de julho.
11: O Ministério da Educação publicou o edital do processo seletivo do FIES, Fundo de Financiamento Estudantil, para o segundo semestre de 2026. As inscrições são gratuitas e estarão abertas de 14 a 17 de julho, exclusivamente pela internet no endereço acessounico.mec.gov.br/FIES. Neste ano, o MEC oferece mais de 112 mil vagas para o FIES, considerando os processos seletivos do primeiro e do segundo semestre. Para se inscrever, é necessário ter participado do Exame Nacional do Ensino Médio, o Enem, a partir da edição de 2010. No exame, o candidato deve ter obtido média aritmética de, no mínimo, 450 pontos nas 5 provas, sem ter zerado a redação. Além disso, não deve ter participado na condição de treineiro. Outra exigência é possuir renda bruta familiar mensal por pessoa de até 3 salários mínimos. O resultado da pré-seleção na chamada única vai ser divulgado no dia 30 de julho. Reportagem Júlio César de Oliveira.
9: A Advocacia Geral da União notificou hoje a Google, controladora do YouTube, para que retire do ar perfis que promovem e facilitam a criação de plataformas de apostas não autorizadas a operar no país.
8: Os perfis em questão...

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2: Presidente do STF defende a atuação conjunta das cortes latino-americanas para proteger a democracia.
3: STJ julga primeiro repetitivo em sessão totalmente virtual e define requisitos para a justiça gratuita a pessoas jurídicas.
2: TST recebe relatório sobre estudo inédito sobre a exclusão de pessoas LGBTQIAPN+. No mercado de trabalho.
3: Boa noite, eu sou Marcela Luiza.
2: E eu sou Walter Lima.
3: O presidente do Supremo Tribunal Federal e do Conselho Nacional de Justiça, ministro Edson Fachin, defendeu uma atuação articulada entre as cortes constitucionais da América Latina para fortalecer a proteção da democracia, da independência judicial e dos direitos fundamentais.
2: A declaração foi feita durante o 31º Encontro de Tribunais, Cortes e Salas Constitucionais da América Latina e do Caribe, realizado em Montevidéu, no Uruguai. Fernanda Porto.
4: No evento, Fachin disse ainda que o reconhecimento da democracia como um direito humano autônomo, como está sendo debatido pela Corte Interamericana de Direitos Humanos, poderá fortalecer juridicamente a independência do Poder Judiciário, a autonomia dos tribunais constitucionais, a integridade dos processos eleitorais, os mecanismos de freios e contrapesos, além da proteção das liberdades fundamentais.
3: O Conselho Nacional de Justiça encerrou o primeiro semestre de 2026 com 326 processos julgados pelo plenário e mais de 6 mil processos analisados e arquivados.
2: No período, o órgão também aprovou normas e definiu políticas para o judiciário em todo o país. Marcelo Della Libera.
5: O balanço divulgado pelo CNJ mostra que nos 6 primeiros meses do ano, o plenário realizou 24 sessões, entre presenciais e virtuais. O colegiado também aprovou 15 resoluções de cumprimento obrigatório pelos tribunais e 3 recomendações sobre boas práticas em áreas como gestão processual, inovação tecnológica, direitos humanos, acesso à justiça e melhoria da prestação jurisdicional. Na área disciplinar, o plenário do Conselho julgou 10 procedimentos administrativos disciplinares e aplicou sanções em 8 deles. Também determinou o afastamento cautelar de 9 magistrados durante a tramitação dos processos e analisou 9 revisões disciplinares com aplicação de pena de disponibilidade em 2 casos.
3: Pela primeira vez, o STJ julgou um recurso repetitivo em sessão totalmente virtual.
2: Na ocasião, foram estabelecidos critérios para a concessão da gratuidade de justiça a pessoas jurídicas. Fátima Uchoa.
6: A tese fixada pela Corte Especial do STJ sob o rito dos repetitivos deve ser seguida por todos os juízes e tribunais do país ao analisarem a mesma questão de direito. O colegiado definiu que a pessoa jurídica deve apresentar informações que permitam avaliar a real situação econômico-financeira, não sendo suficiente demonstrar inatividade ou redução do faturamento. Segundo o ministro relator Luiz Felipe Salomão, a concessão da gratuidade de justiça segue regras diferentes para pessoas físicas, que têm presunção relativa de veracidade na declaração de insuficiência de recursos, enquanto a pessoa jurídica deve comprovar não ter condições de arcar com as despesas processuais.
3: Um estudo inédito foi feito sobre a exclusão de pessoas LGBTQIAPN+, no mercado de trabalho.
2: O relatório foi entregue ao TST. Mila Amaral.
7: O levantamento foi realizado pelo Banco Mundial em parceria com o Ministério dos Direitos Humanos e da Cidadania e outras organizações. De acordo com o documento, a exclusão de pessoas LGBTQIAPN+, no mercado de trabalho, tira da economia brasileira mais de 94 bilhões por ano. Isso acontece porque essa população é mais atingida pelo desemprego e pela informalidade e recebe salários menores. Os dados mostram que o desemprego entre pessoas LGBTQIAPN+, é de 15,2% e mesmo empregados, eles ganham em média 10% a menos.
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1: Uma boa noite.
0: Bom fim de semana e até segunda-feira.
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3: Está no ar o Jornal do Senado.
4: Eu sou Paula Groba.
5: E eu sou Ricardo Nakaoka.
4: E estes são os destaques de hoje do Jornal do Senado, que começa agora.
5: Perfis falsos na internet podem virar crime.
4: Comissões debatem impactos do vício em apostas. Casos de ludopatia crescem 140% no SUS.
5: Aprovado reajuste anual para acesso ao microcrédito.
4: Boa noite.
5: Boa noite.
4: Criar um perfil falso para enganar outras pessoas pode passar a ser crime específico no Brasil.
5: A Comissão de Segurança Pública aprovou o projeto que inclui no Código Penal o crime de falsa identidade digital para punir a prática conhecida como catfishing, usada em golpes, assédio e outros tipos de fraude. Repórter Bruno Lourenço.
6: O projeto de lei cria no Código Penal o crime de estelionato ou fraude por meio de falsa identidade digital. O senador Hamilton Mourão, do Republicanos do Rio Grande do Sul, destacou que a criação de perfis falsos deixou de ser uma mera travessura online para se transformar em uma ferramenta de crimes graves, como a extorsão financeira e a chantagem íntima, gerando prejuízos severos à saúde mental e ao bolso das vítimas.
7: Catfishing é a prática de criar uma identidade falsa online com o objetivo de enganar, explorar, assediar ou fraudar outras pessoas, geralmente em redes sociais ou aplicativos de namoro. Os motivos para o catfishing variam desde a busca por atenção ou bullying, até crimes graves como golpes financeiros, românticos ou de investimento em criptomoedas, que resultam em perdas financeiras substanciais para as vítimas. Extorsão e chantagem por meio de imagens íntimas ou informações pessoais compartilhadas pelas vítimas, chamada sextorção e roubo de identidade.
6: A proposta estabelece que a punição seja agravada se a fraude for cometida com o uso de ferramentas automatizadas, perfis robôs ou se visar a exploração financeira de pessoas vulneráveis, como idosos.
4: E processos de violência doméstica poderão ter análise mais rápida na Justiça.
5: Avançou o projeto que garante prioridade aos juizados especializados na tramitação das ações previstas na Lei Maria da Penha. Repórter Rodrigo Rezende.
8: Os juizados de violência doméstica e familiar contra a mulher terão prioridade em relação à chamada Justiça Comum na análise dos processos relacionados à Lei Maria da Penha. Projeto com esse objetivo foi aprovado pela Comissão de Direitos Humanos. A relatora, senadora Ana Paula Lobato, do PSB do Maranhão, ressalta que essa medida impede conflitos entre órgãos judiciais e dá mais segurança para a mulher vítima de agressão. O relatório de Ana Paula Lobato foi lido na CDH pelo senador Rogério Carvalho, do PT de Sergipe.
9: Ao instituir órgãos judiciais especializados com competência civil e criminal para o processo, julgamento e execução das causas decorrentes dessa violência, a Lei Maria da Penha buscou evitar a fragmentação do atendimento, decisões potencialmente contraditórias e a peregrinação da vítima por múltiplos juízos, assegurando tutela mais efetiva e concentrada.
8: O projeto foi apresentado pela deputada federal Laura Carneiro, do PSD do Rio de Janeiro, e agora será analisado pela Comissão de Constituição e Justiça.
4: E a Câmara dos Deputados pode votar nos próximos dias o chamado PL da Misoginia, um projeto aprovado pelo Senado, que equipara o crime de ódio contra mulheres ao racismo.
5: A proposta torna a prática inafiançável e imprescritível e prevê penas mais duras para quem discriminar as mulheres. A reportagem é de Yasmin Rodrigues.
10: O projeto de lei aprovado pelo Senado em março inclui a misoginia entre os crimes de preconceito e discriminação já previstos na legislação brasileira. Assim como nos crimes de racismo, a conduta passa a ser considerada inafiançável e imprescritível. A autora do projeto, senadora Ana Paula Lobato, do PSB do Maranhão, afirmou que o objetivo é enfrentar um tipo de violência que muitas vezes antecede as agressões físicas e feminicídios.
11: Estatística crescente da violência doméstica que chega até o feminicídio. Então, antes de chegar no feminicídio, se sofre a violência psicológica, a violência financeira, a violência doméstica, para enfim chegar no feminicídio. Para diminuir os casos de feminicídio, a gente precisa primeiramente combater a violência.
10: A matéria recebeu parecer favorável da relatora, senadora Soraya Tronic, do PSB de Mato Grosso do Sul. Se os deputados aprovarem o texto sem alterações, a proposta segue diretamente para a sanção presidencial.
4: Uma audiência pública das Comissões de Direitos Humanos e de Assuntos Sociais discutiu os impactos das apostas esportivas online no Brasil.
5: O debate apontou que a crescente expansão das bets no país exige medidas de proteção aos consumidores. Repórter Patrícia Oliveira.
12: Para os debatedores, os efeitos das apostas esportivas online sobre o endividamento das famílias e a saúde mental dos brasileiros exigem medidas de proteção ao consumidor. Além do cadastramento do CPF nos sites de aposta, também seria necessária a declaração de renda para o controle do valor apostado e a redução da publicidade das bets. O psiquiatra Hermano Tavares destacou o aumento de casos de jogo compulsivo, o vício que afeta um em cada cinco apostadores.
13: É como se fosse uma droga, gente. O SUS teve mais de 100% de aumento de demanda de tratamento para jogo nesse período.
12: O senador Eduardo Girão, do Novo do Ceará, defende o fim das apostas online.
14: Copa do Mundo acontecendo durante esse mês, explodiu a propaganda. Na minha opinião, deveria acabar. Proibir, seja o governo enviando um projeto ou o próprio parlamento deliberar pelo fim.
12: Além de outras propostas em tramitação, um pacote de projetos reunidos pela senadora Damares Alves do Republicanos do Distrito Federal restringe a publicidade das bets e proíbe a ação de influenciadores digitais.
4: Os atendimentos a pessoas com dependência em jogos de apostas no SUS cresceram 140% entre 2018 e 2025. O dado foi apresentado na audiência pública pela coordenadora do Departamento de Saúde Mental, Álcool e Outras Drogas do Ministério da Saúde, Gabriela de Andrade.
5: Para a senadora Damares Alves, do Republicanos do Distrito Federal, a expansão das apostas esportivas já afeta a saúde pública e a economia, o que reforça a necessidade de medidas para enfrentar a ludopatia.
15: Quanto tudo isso está custando para o Brasil? O que está arrecadando? Está compensando os danos e prejuízos que os cofres públicos vão ter e já estão tendo?
4: Os limites para o acesso ao microcrédito podem deixar de ficar defasados.
5: A Comissão de Assuntos Econômicos aprovou um projeto que atualiza esses valores anualmente, com base na inflação, para preservar o acesso de microempreendedores e trabalhadores informais ao crédito. O texto segue para a Câmara dos Deputados, se não houver recurso ao plenário. Repórter Marcela Cunha.
16: O projeto prevê a correção anual dos limites de endividamento para acesso ao Programa Nacional de Microcrédito Produtivo Orientado. O PNMPO oferece crédito para financiar atividades produtivas de microempreendedores, pequenos negócios e trabalhadores informais. Hoje, o Conselho Monetário Nacional estabelece dois limites, até R$ 21 mil em operações de microcrédito na mesma instituição financeira e até R$ 80 mil no total de operações de crédito no sistema financeiro, sem contar financiamento habitacional. Mas esses valores podem ficar defasados com o tempo. O relatório senador Laércio Oliveira, do Progressistas de Sergipe, afirmou que manter os limites sem correção pela inflação reduz ano a ano o acesso dos pequenos empreendedores ao microcrédito.
17: Mais do que facilitar o acesso ao financiamento com taxas justas, a política do microcrédito atua como um motor de incentivo e profissionalização para os microempreendedores. Em vez de apenas injetar dinheiro, o programa qualifica o tomador para que ele identifique o momento exato de buscar o empréstimo e saiba aplicá-lo com foco na produtividade.
16: Pelo texto aprovado, a atualização será anual pelo IGPM, índice usado para medir a variação de preços na economia.
5: Com edição de Paula Groba e trabalhos técnicos de João Lira, o Jornal do Senado fica por aqui. Acompanhe agora as notícias do Tribunal de Contas da União e da Câmara dos Deputados. Boa noite.
4: Uma boa noite e um bom fim de semana.
2: Minuto do TCU.
18: O Tribunal de Contas da União avaliou se órgãos federais oferecem condições adequadas no ambiente de trabalho para a inclusão de pessoas com deficiência. A auditoria analisou 36 órgãos e identificou barreiras físicas, sociais e organizacionais, além de dificuldades de acessibilidade nos espaços nos sistemas de informática e nos meios de comunicação. O tribunal também constatou que metade dos órgãos avaliados não possui diretrizes formais de acessibilidade. O TCU recomendou medidas ao Ministério da Gestão, ao Ministério dos Direitos Humanos e a outros órgãos federais. O objetivo é eliminar barreiras e melhorar as condições de inclusão e de trabalho na administração pública federal. 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
21: Deputados definem novas regras para fiscalizar despesas com educação.
22: O projeto cria medidas de saúde para pessoas afetadas por jogos de azar.
21: Avança a proposta que retome incentivos para o programa Mais Médicos.
23: Boa noite. Comissão de Educação aprova incentivo ao programa Mais Médicos. O repórter José Carlos Oliveira tem as informações.
24: A Comissão de Educação da Câmara dos Deputados aprovou o projeto de lei que retoma incentivos ao programa Mais Médicos, que haviam sido revogados em 2025, diante da lei que criou o programa Agora Tem Especialistas. O texto aprovado permite que os candidatos aos programas de residência médica recebam 10% de pontuação adicional durante o processo seletivo, desde que tenham cumprido integralmente pelo menos um ano de ações em projetos e programas dos Ministérios da Saúde e da Educação, como é o caso do Mais Médicos. Para o relator da proposta, deputado Ismael, do PL de Santa Catarina, a medida tem baixo custo, é fácil de ser operacionalizada e, na prática, vai atrair mais jovens profissionais para o programa Mais Médicos.
25: A gente sabe da importância da presença do programa Mais Médico nesses pequenos municípios. E o projeto do deputado Ismael Alexandrino permite que especialistas em medicina também adentrem ao programa Mais Médico, permitindo um maior acesso da nossa população, a saúde, tão fundamental, uma das prioridades, sem dúvida, desafiantes para o nosso país.
24: A proposta de retomada de incentivos ao programa Mais Médicos ainda vai passar pelas análises das comissões de saúde e de Constituição e Justiça. Da Rádio Câmara de Brasília, José Carlos Oliveira.
21: Orlando Silva, do PCdoB de São Paulo, comemora a aprovação na Comissão de Constituição e Justiça do projeto que veda o ensino à distância nos cursos da área da saúde. Segundo ele, a formação presencial é indispensável para garantir a qualificação dos futuros profissionais.
23: Orlando Silva acredita que a medida preserva a qualidade dos serviços prestados à população e evita a formação de profissionais com diferentes níveis de preparo. O deputado também defende a rápida tramitação da proposta no Senado.
20: Trabalho.
21: Professora Luciene Cavalcante, do PSOL de São Paulo, apoia a instituição do piso nacional para os profissionais não docentes da educação. Segundo ela, a proposta garante valorização aos trabalhadores da educação básica e prevê remuneração equivalente a 75% do piso do magistério.
23: Professora Luciene Cavalcante afirma que o projeto conta com fonte de financiamento por meio do Fundeb e pede prioridade para a votação no Senado. Ela argumenta que a medida corrige uma injustiça salarial e reconhece o trabalho dos profissionais que atuam diariamente nas escolas.
20: Educação.
21: Foram aprovadas novas regras para fiscalização de despesas públicas com educação. A repórter Paula Bittar acompanhou a votação.
26: A Comissão de Constituição e Justiça da Câmara aprovou uma proposta que define regras para acompanhar e avaliar gastos com educação nos estados e municípios. O texto aprovado confere um papel central ao Sistema de Informações sobre Orçamentos Públicos em Educação, SIOP, um sistema eletrônico gerido pelo Fundo Nacional de Desenvolvimento da Educação, o FNDE, que coleta, processa e disponibiliza dados sobre receitas e despesas com educação. O monitoramento da aplicação de recursos na educação será feito por esse sistema, que também será responsável por manter um portal voltado ao cidadão. Estados e municípios deverão publicar no SIOP até 30 dias após o fim de cada bimestre um demonstrativo com as receitas e despesas da educação. Se o relatório não for publicado, o governo federal poderá suspender as transferências voluntárias, com exceção das destinadas à educação, saúde e assistência social. Durante a discussão da proposta na comissão, o deputado Patrus Ananias, do PT de Minas Gerais, ressaltou a necessidade de garantir transparência nos gastos públicos.
27: Esse projeto me tocou muito o coração.
0: porque eu penso que nós vivemos uma época em que nós aqui na Câmara dos Deputados, parlamentares, precisamos mandar um recado claro, passar uma imagem para o povo brasileiro da nossa correção, do nosso rigor, da nossa transparência na aplicação dos recursos públicos, que não podem ser destinados a projetos mirabolantes, a obras inacabadas, mas destinados prioritariamente às políticas públicas que promovem o desenvolvimento do nosso país.
26: O projeto que define regras para acompanhar e avaliar gastos com educação nos estados e municípios já pode seguir para análise do Senado, a menos que haja recurso para votação pelo plenário da Câmara. Da Rádio Câmara, de Brasília, Paula Bittar.
1: Saúde.
23: Hélio Lopes, do PL do Rio de Janeiro, é autor de projeto que estabelece diretrizes para a caderneta de saúde da gestante e do bebê no SUS. Entre as medidas previstas, o texto determina o uso de terminologia baseada no sexo biológico e veda a adoção de linguagem neutra.
21: Segundo Hélio Lopes, a proposta também define que as cadernetas de pré-natal sejam voltadas exclusivamente à proteção da saúde da mãe e do bebê, sem conteúdos que estimulem a interrupção da gestação. O projeto ainda prevê orientações sobre denúncia e proteção em casos de violência sexual.
23: Projeto de Felipe Beccari, do Podemos de São Paulo, cria uma política de incentivo à produção e ao acesso a medicamentos genéricos de uso veterinário. O deputado propôs estímulos para empresas que produzem esses medicamentos e adotem políticas de preços mais acessíveis.
21: De acordo com Felipe Beccari, a medida busca reduzir os custos dos tratamentos veterinários e ampliar o acesso da população aos cuidados com os animais. Ele acredita que o fortalecimento do mercado de genéricos pode estimular a concorrência, beneficiar tutores e contribuir para o bem-estar animal.
1: Direitos humanos.
23: O projeto cria uma pensão especial para pessoas que adquirirem deficiência permanente em decorrência de violência doméstica. Um dos autores da matéria, Dimas Gadelha, do PT do Rio de Janeiro, explica que a ideia é indenizar as vítimas sem renda suficiente para garantir o próprio sustento.
21: O texto também dispensa o tempo de carência para a concessão de benefícios às vítimas. De acordo com Dimas Gadelha, a proposta ainda prevê mecanismos para que o Estado busque o ressarcimento dos gastos junto aos agressores.
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1: Ciência e tecnologia.
23: Está pronta para ser votada no plenário da Câmara a proposta que cria uma política para auxiliar na saúde de pessoas afetadas por jogos de azar. A repórter Mônica Tati tem mais informações.
6: A Comissão de Constituição e Justiça da Câmara dos Deputados aprovou o projeto de lei que institui política para atender pessoas e famílias que foram afetadas pelos jogos de apostas. O texto cria a Estratégia Nacional de Atenção Integral às pessoas com necessidades decorrentes das práticas de jogos e apostas. Entre outros pontos, aborda a prevenção, a redução de danos, a proteção e a reinserção social de pessoas que tenham problemas com vícios em jogos. A relatora na comissão, a deputada Laura Carneiro, do PSD do Rio de Janeiro, afirmou que a proposta tem relevância social e sanitária, devido aos efeitos das apostas sobre a saúde mental, a vida familiar e a proteção de grupos vulneráveis. Já o autor do projeto, o deputado Rui Carneiro, do Podemos da Paraíba, informou que o número de pessoas atendidas pelo SUS, o Sistema Único de Saúde, com problemas associados ao jogo patológico, passou de 108 para 1.200 entre 2018 e 2023.
7: Os jogos de azar no Brasil se transformaram numa questão gravíssima de saúde pública. Esse é a moral principal do nosso projeto, dar uma resposta às pessoas que, junto com os seus familiares, estão vivendo essa nova realidade do Brasil, inclusive uma das maiores causas do endividamento do brasileiro. Então, o objetivo é preparar a estrutura, sobretudo de saúde, nas unidades básicas de saúde, nos CAPs, para atender esse novo tipo de paciente, vamos dizer assim, que precisa de socorro.
6: O projeto que cria uma política de atenção às pessoas com problemas com jogos de apostas já foi aprovado por todas as comissões e aguarda a votação do plenário da Câmara. Da Rádio Câmara de Brasília, Mônica Tati.
20: Justiça.
21: Adriana Ventura, do Novo de São Paulo, pede a instalação de uma CPMI para investigar o Banco Master e acusa o governo de priorizar gastos com publicidade em vez de áreas como saúde. Ela defende o combate à impunidade e a responsabilização dos envolvidos em crimes.
23: Adriana Ventura também faz críticas ao governo federal e cita investigações da Polícia Federal envolvendo o Banco Master e integrantes da base governista. Segundo ela, as denúncias reforçam a necessidade de aprofundar as apurações sobre possíveis casos de corrupção.
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20: Comissões.
21: A Comissão de Administração da Câmara debate experiência de ouvidorias externas em defensorias públicas. O repórter Luiz Cláudio Canuto tem os detalhes.
9: 20 unidades da Federação têm ouvidorias externas em suas defensorias públicas, que funcionam como órgãos auxiliares e autônomos para garantir o controle social, a transparência e a participação da sociedade civil. As ouvidorias externas não pertencem à carreira da defensoria e seus integrantes são eleitos a partir de listas tríplices com representantes da sociedade. Criadas pela Constituição de 88, as defensorias públicas são instituições estatais que garantem assistência jurídica integral e gratuita à população que não possui recursos financeiros para contratar um advogado. Elas atuam na defesa dos direitos individuais e coletivos e na promoção dos direitos humanos. A Comissão de Administração e Serviço Público da Câmara dos Deputados debateu a experiência das ouvidorias externas das defensorias públicas com representantes do setor. A audiência pública foi presidida pela deputada Fernanda Melchiona, do PSOL do Rio Grande do Sul, autora também do pedido para a realização do debate.
10: 20 estados já têm a defensoria, a ouvidoria da defensoria pública, que é um órgão do controle social, que não é da carreira da instituição e que é eleita pelos movimentos sociais populares. E por que eu estou fazendo esse preâmbulo? Porque é o único órgão do sistema judicial que tem esse controle externo, externo mesmo, que não é da carreira, que não tem aquele elemento corporativo. Isso é muito importante.
9: Os estados que não têm ouvidorias externas nas defensorias públicas são Espírito Santo, Sergipe, Alagoas, Tocantins, Mato Grosso do Sul, Amazonas, Roraima e Rio Grande do Norte. A Defensoria Pública da União conta com uma ouvidoria geral composta por representantes da sociedade civil. O projeto apresentado no Senado Federal muda a lei de responsabilidade fiscal e destina limite de até 2% da receita das unidades federativas para o orçamento das defensorias públicas, a fim de garantir autonomia financeira. A proposta também impede contingenciamentos severos no sistema de assistência jurídica gratuita. Da Rádio Câmara de Brasília, Luiz Cláudio Canuto.
20: Economia.
23: Florentino Neto, do PT do Piauí, defende o projeto que autoriza a União a criar uma empresa estatal para atuar na distribuição de combustíveis e gás de cozinha. A proposta também permite ampliar a participação pública em refinarias e outras estruturas estratégicas para o abastecimento nacional.
21: No entendimento de Florentino Neto, a medida fortalece a soberania energética e protege o país em situações de desabastecimento. Ele considera ainda que a iniciativa contribui para a estabilidade da oferta de combustíveis, além de proteger os consumidores contra aumentos abusivos.
23: Glauber Braga, do PSOL do Rio de Janeiro, apresentou o projeto que revoga a lei do Programa Nacional de Desestatização. O deputado afirma que a proposta busca fortalecer a presença do Estado em áreas estratégicas, como energia, mineração, telecomunicações e infraestrutura.
21: Glauber Braga avalia que as privatizações reduzem a capacidade do poder público de planejar o desenvolvimento do país. Ele defende que empresas estatais atuem em setores essenciais para atender ao interesse da população, especialmente onde a iniciativa privada não vê lucro imediato.
20: Relações Exteriores.
23: Edilson Barroso, do PL de São Paulo, integra a Frente Parlamentar Mista em apoio à integração União Europeia-Mercosul, criada para acompanhar o acordo comercial entre os dois blocos. Ele detalha a importância da fiscalização legislativa para dar mais segurança às empresas brasileiras.
21: Adilson Barroso afirma que o acordo vai reduzir aos poucos impostos cobrados sobre milhares de produtos e serviços. O deputado aponta que a mudança pode facilitar as vendas do Brasil para outros países e atrair novos investimentos.
20: Agricultura.
23: Representantes da cadeia de produção do tabaco defenderam na Câmara uma proteção para o setor. A repórter Maria Neves nos conta quais as propostas.
11: Representantes da cadeia produtiva do tabaco reclamaram em audiência pública na Câmara dos Deputados que o sistema integrado de produção do setor está ameaçado no Brasil. De acordo com o deputado Heitor Schur, do PSD Gaúcho, que pediu a realização do debate, o aumento do número de produtores independentes e a carga tributária representam as principais ameaças à produção integrada de fumo no Brasil. Heitor Schur afirma que o sistema integrado foi construído há mais de 100 anos e engloba desde os produtores de fumo até a fabricação dos produtos derivados, como cigarro. O deputado argumenta que essa organização é importante para garantir aspectos como equilíbrio entre produção e demanda, assistência técnica e controle da qualidade dos insumos. Com o crescimento dos produtores independentes, ele acredita que essa estrutura esteja ameaçada.
12: Nós temos diversas safras dentro de um ano. Uma vez era a safra do fumo, agora é a safra de verão, a safra de inverno, a safra de primavera. Está plantando e colhendo o ano inteiro. Talvez isso para a indústria seja muito bom, mas para o segmento que está lá no campo, eu não vejo ganhar com isso. E, ao mesmo tempo, a gente percebe que cada vez tem mais produtores independentes plantando por conta. Não sei se os insumos que eles usam são os corretos. E essas coisas acabam influenciando também o nosso setor.
11: Com o aumento da produção, Heitor Schur afirma que houve queda no preço do tabaco. O deputado sustentou que, enquanto em janeiro a arroba do produto custava R$ 340,00, hoje está sendo vendida por R$ 260,00. Da Rádio Câmara de Brasília, Maria Neves.
21: Marcelo Moraes, do PL do Rio Grande do Sul, defende a securitização das dívidas dos produtores rurais do estado. Na visão do deputado, a medida é essencial para permitir a renegociação dos débitos acumulados após anos de estiagem e das enchentes de 2024.
23: Marcelo Moraes afirma que os agricultores não pedem perdão das dívidas, mas condições para quitá-las. Ele também cobra a apreciação da proposta pela Câmara, alegando que a demora na votação agrava a crise no campo e compromete a economia gaúcha.
20: Meio ambiente.
21: Cabo Gilberto Silva, do PL da Paraíba, critica a atuação de órgãos federais durante operações de fiscalização ambiental em Novo Progresso, no Pará. Segundo o deputado, as ações truculentas provocam conflitos com produtores rurais e moradores da região.
23: Cabo Gilberto Silva pede ao governo federal que reveja a atuação dos órgãos responsáveis pela fiscalização ambiental na região. No entendimento do parlamentar, é necessário garantir o cumprimento da legislação sem comprometer os direitos dos produtores.
21: Joaquim Passarinho, do PL do Pará, também denuncia a truculência de órgãos federais durante a operação de fiscalização ambiental em Novo Progresso. O deputado defende que a fiscalização seja conduzida com respeito à população e prioridade para medidas de orientação.
23: Joaquim Passarinho cobra do governo ações para acelerar a regularização fundiária e ambiental na região. Segundo o parlamentar, é preciso garantir segurança jurídica aos produtores e conciliar a proteção do meio ambiente com o desenvolvimento das atividades econômicas locais.
21: Termina agora o jornal Câmara dos Deputados, produzido pela Rádio Câmara, com trabalhos técnicos.
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3: Opa, tudo bem com você? Estamos chegando com mais uma edição do Boa Noite KTV dessa sexta-feira, 3 de julho de 2026. E aí, como foi sua semana? Espero que tenha sido maravilhosa, né? Sou Edson Pelissari e vamos juntos até meia-noite aqui na KTV FM fazendo a melhor programação do seu rádio. Para começar o programa de hoje, o ano era 2008. Rihanna, Take a Bow. 8 horas e 3 minutos. Boa noite, seja muito bem-vindo à KTV.

Caraca, TV Firme o tempo todo com você. Belíssima canção da Marília Bethânia. Música do Guilherme Arantes, Brincar de Viver. Agora 8h16, Robbie Williams. Meia hora só de músicas na KTV.

0: KTVFM, o tempo todo com você, Marisa Monte, fechando nossa primeira melhor da só de músicas com Na Estrada. Alex Harry, Sticks, Robbie Williams, Maria Bethânia, Pink e a primeira com Rihanna, Take a Ball. 8 horas e 30 minutos, a temperatura em Cascavel 9.8, sensação térmica de 7. Código Sul também com 9.8 e sensação térmica de 8. Boa noite, KTV, até meia-noite com você, as melhores músicas do seu rádio. Já voltamos com mais música boa na KTV.
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7: De volta com Boa Noite, KTV. Agora 8 horas e 33 minutos. Vamos juntos até a meia-noite.
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7: A primeira de Heart.

KTV FM, o tempo todo com você. Alexandre Pires com Caetano Veloso. Final feliz, agora 8h46. Seguimos com meia hora só de músicas e Adele.

0: KTV FM, o tempo todo com você. Essa música é demais, é linda demais, a música do José Augusto, A Minha História. Fechando aqui nossa primeira hora do Boa Noite KTV, vamos juntos até a meia-noite com a melhor programação do seu rádio aqui na KTV. A temperatura caindo agora 9.5 em Cascavel, 9.2 em Foz. Boa Noite KTV volta já já com mais música boa e a sua segunda hora.
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